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0: Obrigado, gente!
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1: Tiago.

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0: Valeu!
1: Murilo Rufi.
2: Obrigado, velho.
0: Obrigado, gente. Obrigado, mais uma vez. Irmão. Muito obrigado. Que Deus abençoe muito sua vida, seu projeto, obrigado sua vocês. Carreira, sua história.
2: Muito feliz, viu? Muito feliz.
0: Que isso,
2: obrigado de coração obrigado. Por tudo.

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0: mas nós gosta de sofrer, né, não? Boa demais.
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2: Quão amáveis são duas moradas. Queridos, amados irmãos e ouvintes, bom dia. Que a paz do nosso Senhor Jesus Cristo esteja em nossos corações neste dia, nesta manhã, hoje, dia 11 de setembro. Que o Senhor possa fazer morada em nossos corações. Iniciamos em nome do Pai, do Filho e do Espírito Santo. Amém. Que a graça do Pai, o amor do Filho e a comunhão do Espírito Santo esteja com cada um de nós neste dia, nesta manhã, abençoada pelo nosso Pai, que apenas está iniciando. É um prazer, uma alegria sempre estar aqui para levar a palavra de Deus, o melhor da música católica, até o seu coração. Eu mesmo, o Adson, é sempre bom estar aqui pela 89,9, levando a palavra de Deus até o seu coração. Meus amados irmãos e ouvintes, quero partilhar o Salmo do dia, Salmo 84. Felizes os que caminham para Deus. Como são atraentes as tuas moradas, ó Javé dos exércitos. Minha alma sente saudade e desfalece pelos átrios de Javé. Meu coração e minha carne exultam pelo Deus vivo. Até o pássaro encontrou uma casa, e a andorinha um ninho para si, onde põe os seus filhotes. Os teus altares, Javé dos exércitos, meu rei e meu Deus. Felizes os que habitam em tua casa. Eles te louvam para sempre. Felizes os homens que encontram sua força em ti. E em seus corações guardam as romarias. Quando atravessam o vale da amoreira, eles o transformam em manancial. Como se as chuvas de outono os cobrissem de bênçãos, eles caminham com entusiasmo sempre crescente, até serem vistos por Deus em Sião. Javé, Deus dos exércitos, ouve minha oração, dá ouvido, ó Deus de Jacó. Vejam, ó Deus, tu és o nosso escudo, contempla a face do teu

perdido, pois vale mais um dia em teus átrios do que mil à minha maneira. Prefiro permanecer no umbral da casa de Deus, a morar nas tendas do ímpio, porque Javé é sol e escudo, Deus dá favor e glória. Javé não nega nenhum bem aos que andam na integridade. Javé dos exércitos, feliz o homem que confia em ti. Amém e aleluia. Meus amados irmãos e ouvintes, acabei de partilhar o Salmo 84. Felizes os que caminham para Deus. Que possamos caminhar nesse caminho, o caminho que é certo, o caminho para Deus. Que possamos trilhar sempre para o nosso Deus. Que possamos ser grandes missionários, que possamos professar a palavra, que possamos interpretar, que possamos entender o que a palavra de Deus nos mostra neste dia, nesta manhã. Então que possamos caminhar sempre no caminho reto, que é o caminho de Deus, como o Salmo nos mostra hoje. Felizes são os que habitam a casa de Deus. Felizes os homens que encontram sua força em ti. Que possamos encontrar a nossa força. E essa força vem de Deus. Por isso, que possamos nos entregar a cada dia, a cada manhã, a cada limitação, que possamos entregar a esse Deus. Ele tudo o fará. Ele é a nossa fortaleza, hoje e sempre. Amém. E o anjo do Senhor anunciou a Maria e ela concebeu do Espírito Santo. Ave Maria, cheia de graça, o Senhor é convosco. Bendita sois vós entre as mulheres, bendito é o fruto do vosso ventre, Jesus. Santa Maria, Mãe de Deus, rogai por nós, pecadores, agora e na hora de nossa morte. Amém. Eis aqui a serva do Senhor, faça em mim segundo a vossa palavra. Ave Maria, cheia de graça, o Senhor é convosco. Bendita sois vós entre as mulheres, bendito é o fruto do vosso ventre, Jesus. Santa Maria, Mãe de Deus, rogai por nós, pecadores, agora e na hora de nossa morte. Amém. E o Verbo se fez carne e habitou no meio de nós. Ave Maria, cheia de graça, o Senhor é convosco. Bendita sois vós entre as mulheres, bendito é o fruto do vosso ventre, Jesus. Santa Maria, Mãe de Deus, rogai por nós, pecadores, agora e na hora de nossa morte. Amém. Rogai por nós, Santa Mãe de Deus, para que sejamos dignos das promessas de Cristo. Oremos. Infunde, Senhor, como vos pedimos, vossa graça nas nossas almas, para que nós, que pela anunciação do anjo, conhecemos a encarnação de Cristo, vosso Filho, pela sua paixão e morte na cruz, sejamos conduzidos à glória da ressurreição. Por nosso Senhor Jesus Cristo, vosso Filho, que é Deus convosco na unidade do Espírito Santo. Amém. Que possamos colocar em nossos corações as nossas intenções, as nossas orações, que o Senhor possa nos fortalecer a cada dia, a cada manhã, neste dia, nesta sexta-feira abençoada, último dia da semana, que o Senhor possa nos fortalecer ainda mais através da Sagrada Escritura, que temos a Palavra de Deus, o Evangelho, que possamos escutar e também transmitir. Vamos ouvir essa primeira canção e através dessa canção também vamos aclamar a Palavra de Deus e vamos ouvir. Está lá no Evangelho de Lucas 6, capítulo 6, verso 39 a 42. Vamos ouvir essa primeira canção. Fiquemos ali nessa companhia.

0: desta palavra, o Senhor esteja convosco, Ele está no meio de nós. Proclamação do Evangelho de Jesus Cristo, narrado pelo evangelista Lucas. Glória a vós, Senhor. Ele também lhes disse uma parábola. Pode um cego guiar outro cego? Não cairão ambos em um buraco? Um discípulo não é superior ao mestre, mas todo aquele plenamente preparado será como seu mestre. Porque repara no cisco que está no olho do teu irmão e não percebe a trave que está no teu próprio olho. Como pode dizer a teu irmão: irmão, deixa que tire o cisco do teu olho, se não vê a trave que há em teu olho? Hipócrita, tira primeiro a trave do teu olho, e então verás claramente para tirar o cisco do olho de teu irmão. Palavra da salvação, glória a vós, Senhor.
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0: Então, meus amados irmãos e ouvintes desta palavra, palavra de salvação, palavra que cura, palavra que liberta. A palavra nos mostra hoje que um ensinamento sapiencial em forma de sentença didática alude o zelo pela boa nova e a o que pode favorecê-la. O foco está direcionado para o discípulo, que deve ser capaz de se auto-julgar e de não arvorar para si algum direito de julgar o próximo. Então a dinâmica, meus amados irmãos ouvintes, é prevalentemente racional, relacional também. O mestre é o paradigma da vida dos discípulos que aprendem a se tratar. Então, a partir dele, como os irmãos e irmãs, a reflexão de Jesus proposta como parábola está elaborada a partir de perguntas, mas sem oferecer aos interlocutores a oportunidade de dar resposta. Então, a via da obediência na prática cotidiana é o que preenche a lacuna das respostas. Então, o olho, como diz a palavra, o olho é o ponto de partida e a boca é o ponto de chegada. Entre os dois pontos está uma afirmação negativa baseada na constatação de relação entre causa e efeito. Então, meus amados, essa palavra nos mostra hoje que precisamos olhar para dentro de si, para dentro de nós, para depois olhar para o irmão. De forma alguma vamos julgar, como diz a palavra, de forma alguma vamos julgar o nosso irmão sem primeiro saber o que está acontecendo em nós, em si. Então, por isso a palavra nos mostra hoje, através, né, desta parábola, né, como pode um cego guiar outro cego? Então, como pode, né, como podemos falar mal do nosso irmão se nós vivemos no pecado, né? Então precisamos tirar, né, pedir perdão aos nossos pecados, né, sair do erro para depois corrigir o irmão. É isso que a palavra quer nos mostrar hoje. Como posso olhar um cisco, né, no olho do irmão, sendo que tem uma trave no teu próprio olho? Ou seja, como posso falar do irmão, né, se eu continuo no erro? Então precisamos voltar para Deus, precisamos ouvir esta palavra, precisamos fazer a nossa reflexão através deste evangelho, né, que possamos ouvir esta palavra e possamos entender, interpretar o que a Sagrada Escritura quer nos mostrar neste dia de hoje, nesta manhã. Então precisamos sair do erro, sair do pecado, aí sim vamos corrigir o nosso irmão. Que essa palavra possa nos fortalecer neste dia, nesta manhã, nessa sexta-feira abençoada pelo nosso Pai. Louvado seja nosso Senhor Jesus Cristo, para sempre seja louvado. Mando um alô especial aos nossos patrocinadores desse mês de setembro, que Deus fortaleça a vida de cada um. A dona Justina Santos Sanches, a Rosaneira Coelho e família lá de Vila Nova, a Marinalva de Jesus Garros Carneiro, Raimundo Marcel de Pontal de Arari, Miguel Bonésio Cardoso, Beatriz de Juncal, Arari, 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Coelho, Francisca Quaresma Gama, Terezinha de Jesus Lima e família, Arias Pereira Barbosa, Senhorinha Fernandes de Ribamar, André Marinho, Zacarias e Marinete de Gameleira, Santana do Marajá, Patrícia Laura, Marinúbia Cerqueira, Antônia Rosa Jardim, Helena e família e Janil de Souza

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Moraes, Jussara e Família, Elismar e Família, do Povoado Melo, Isídia de Jesus, Rosa dos Santos, Nunu do Povoado São Benedito, Antônio Valdeci Maciel, de Arapari, de Esterro Maciel e Família, de Jussarauzinho, Socorro Abreu e Família, Rosa da Graça Marinho e Família, Cassiano Lisboa, Isadora Alves Marinho, Adelaide Ferreira, Ana Lúcia Santos Pereira, José Rodrigo Raposo, Wagner da Silva Vieira, Lindinéia Mesquita Vieira, Luzanira da Silva Vieira, Lídia Mendes Costa, Dozima Silva, Maria Isabel dos Santos, Tony e Família, Luzia Reis, Professora Sônia Pestana, Jovenília Almeida do Povoado Arroz, e o Dene Alves, Francisca Brito e Vadeco, Augusto e Cota do Jacaraí, Francisco Reis, José Raimundo Chaves, Maria José Brito, Raimundo Vicente Martins, Lucinda Cruz Martins, Neuza Coelho, Zé de Loura de Arirana, Isabel de Arirana e Dona Daia de Arirana, tá bom? Então que Deus possa fortalecer a vida dos nossos colaboradores, patrocinadores do nosso programa, tá bom? Sem vocês, nosso programa não iria ao ar. Então fica nosso carinho, nosso respeito a cada um de vocês, tá? Que Deus possa estar abençoando a vida de cada um neste dia, nesta manhã, dando sabedoria e saúde a cada um de vocês. Então, meus irmãos, amados irmãos e ouvintes, né, deste programa, possamos assim, neste dia, nesta manhã, pedir a proteção do nosso Pai e também a nossa Mãe Maria Santíssima, tá? Respiramos ainda, festejo Nossa Senhora de Nazaré 2026, que foi só bênção na vida de cada um de nós, né? Que possamos levar, né, para o resto assim da nossa vida, para levar para a nossa vida, né, os ensinamentos que colhemos durante todo esse festejo, né, de Nossa Senhora de Nazaré, que possamos nos fortalecer ainda mais, fortalecer a nossa fé em Deus neste dia, nesta manhã, que possamos pedir a força do Espírito Santo, que possamos seguir como os missionários desta palavra, palavra de Deus, palavra que cura, palavra que liberta. Então, meus amados, ficamos por aqui. Que Deus possa estar nos abençoando neste dia, nesta manhã. Estávamos aqui, né, e sempre vamos estar aqui pela 89,9, Grupo de Comunicação Jorge Moisés, mesa de áudio, nosso amigo Nonato. Que Deus possa estar nos abençoando. Estávamos aqui e sempre vamos estar levando a palavra de Deus, o melhor da música católica, até o seu coração. Em nome do Pai, do Filho e do Espírito Santo. Amém.

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1: Rádio Cidade de Vitória. 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
2: 6:30. Repita. 6:30.
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4: Os dois irmãos quilombolas desaparecidos no Maranhão não estão entre as crianças resgatadas nos Estados Unidos. As informações foram repassadas pela Polícia Civil do Estado. Apesar da expectativa para reencontrar com vida os irmãos Agatha Isabelle e Alan Michel,

0: que desapareceram em janeiro no interior do Maranhão. O delegado da Polícia Civil do Estado, Augusto Barros, afirmou que as duas crianças não estão entre os menores resgatados em uma operação recente realizada nos Estados Unidos. Barros disse que não existe nenhum pedido de cooperação internacional feito por autoridades norte-americanas sobre a localização de crianças maranhenses.
1: Criou-se um vínculo imaginário com um eventual criança que estaria nos Estados Unidos esperando identificação por sua mãe, o que não é verdade. Não há nenhum pedido de cooperação internacional feito dos Estados Unidos para com o estado do Maranhão. Buscamos a Polícia Federal, obtivemos a confirmação de que não existe pedido algum de cooperação internacional para crianças maranhenses desaparecidas que tenham sido localizadas em alguma operação daquele país.
0: Agatha e Alan foram vistos pela última vez no quilombo São Sebastião dos Pretos, a 20 quilômetros de Bacabal. 9 meses após o desaparecimento, o assunto voltou a ganhar repercussão após a Polícia da Flórida divulgar um resgate de 163 menores. O delegado Augusto Barros afirma que foram apenas boatos, mas que essa possibilidade levou a defesa da família a acionar o consulado brasileiro em Miami para checar as informações.
1: Uma quantidade massiva de desinformação sobre esse caso. E há, infelizmente, uma mãe sofrendo muito, né, e que recebeu a notícia de que seu filho estaria vivo nos Estados Unidos. Isso não aconteceu. Não há nenhuma criança maranhense nos Estados Unidos hoje procurando sua mãe que esteja em poder, né, das autoridades americanas. Todos nós alimentamos a esperança de encontrar essas crianças, mas a partir de fatos reais. Esses fatos que nós estamos trabalhando em cima, esses fatos que foram divulgados, não são reais.
0: A mãe das crianças esteve na sede da PF em São Luís, nesta quarta-feira, para solicitar a inclusão dos filhos na difusão amarela da Interpol. Segundo o delegado da Polícia Civil, a difusão de fotos em órgãos internacionais é um procedimento padrão para esgotar todas as possibilidades de busca, mesmo sem indícios de que as crianças tenham saído do Brasil. Da Rádio Nacional em São Luís, Gabriel
2: Correia. 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
2: 6:46. Repita. 6:46.
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4: Nesta edição do Doutor Ajuda, vamos saber mais sobre o controle da tireoide. A médica endocrinologista doutora Luciana Aldi nos fala sobre o controle clínico.
5: Olá, ouvintes! Uma das grandes dificuldades no tratamento do hipotireoidismo e do hipertireoidismo é o acerto da medicação. Muita gente não dá a devida importância para isso e, como consequência, sofrem da doença. Clinicamente, se você está com pouco hormônio, menos do que precisa, poderá perceber sintomas do hipotireoidismo, como cansaço, indisposição, inchaço, ganho de peso, intestino preso, sensação de frio, queda de cabelo, dentre outros. Se está com mais hormônios do que deveria, terá os sintomas de hipertireoidismo, como taquicardia, sudorese, aumento da frequência intestinal, perda de peso não intencional, dentre outros. Porém, é importante que você saiba que nem sempre os sintomas são tão presentes. Em muitos casos, as pessoas não percebem muito o que está acontecendo, só descobrindo pelo exame de sangue, o exame laboratorial. Então, se você está fazendo tratamento de hipotireoidismo ou de hipertireoidismo, é importante você procurar o seu médico regularmente para ver se as taxas estão adequadas no seu sangue. Caso tenha dúvidas, procure um médico endocrinologista.
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1: 7 horas. Repita. 7 horas.
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9: 7:26. Repita. 7:26.
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Lucas. Gole 3. Bom dia, meu povo. Bom dia, Maranhão. É estar no ar o seu nosso programa de todas as manhãs. O Balança. O Balança. O Balanceia Nordeste. É o programa do povo. Está estreando. Agora são 7 horas e 34 minutos. Nonato Sampaio tá todo de vascaíno hoje. Rapaz, Nonato Sampaio, eu mandei fazer um negócio pra tu, acolá. Eu não sei se tu vai gostar, mas eu mandei fazer. Primeiramente, adeus. Agradecimento total de tudo por tudo. Pela noite maravilhosa que propôs a todos nós. Pelo dia fantástico que tá hoje. Por você que tá aí do outro lado do rádio, você que tá do outro lado da telinha. Obrigado. Nós não estamos aqui apresentando um programa televisionado, mas a mesma coisa que fosse, se tivesse na Globo. Eu acho que é dentro do nosso programa tem mais audiência que a Globo News. Que o cara para ver a Globo tem que pagar, né, Nonato? Tem que pagar. E aqui o povo participa, é de graça, meu povo. É por isso que o programa é assim, é nos quatro cantos do país. Um dia a Globo disse assim: não, não vou botar esse caboclo, não, é muito feio. Ah, miserável. Na época do Faustão, Nonato, a única coisa que passou lá dentro, lá do Projac, Nonato, sabe o que foi? Foi um CD que o caba levou, entregou para outro diretor, que o diretor trabalhava com o Faustão. Nunca me chamaram. É verdade. Outro cara que dificilmente foi chamado na época, mas quando virou um grande sucesso, hoje é chamado. Muitas emissoras. É Amado Batista. Porque era muito feio. Naquela época eles precisavam de meninos que, mesmo que não cantasse nada, mas tivesse o rostinho lindo para poder vender para as meninas, né? Ali o pessoal ficava com entretenimento garantido. Mas hoje a mídia alternativa está comandando tudo do mundo. Hoje o TikTok está oferecendo todas as ferramentas para que você possa usufruir no bom sentido e apresentar aquilo que você sabe de melhor. Olha, TikTok! Obrigado por também confiar na gente e fazer entrega dos nossos conteúdos. Obrigado à senhora e o senhor que está todos os dias nos acompanhando já ao longo desses quase 2 anos. Muito obrigado. Primeiramente, eu agradeço a Deus. Agora vamos fazer um comunicado a toda a galera boa que a gente vinha falando ontem mesmo, a gente comentou, mas por motivo de força maior, o evento que ia acontecer no dia

2012, lá no Brisa Bar, em Tabocal, o mesmo foi cancelado. Vão aí remarcar uma nova data numa outra ocasião e a gente volta a falar sobre isso quando tiver tudo confirmado. Mas por enquanto, a festa que ia acontecer em domingo agora, no dia 13, não vai mais acontecer, beleza? Lá do bar do meu amigo Dione. Tá, Dione? Fiquei sabendo, fiquei triste, porque eu tava planejando pra mim lá, pra tomar, pra comer lá um cambel. Sabe o que é cambel, Donato Sampaio? Que é cambel, Donato? Rapaz, ele não é nem gente, esse. É, conhece tudo aí. Ele sabe o que é xadeco, ele conhece tudo. Rapaz, tu acabou na roda, não? Não? Hein? Mas tem a manha. Ah, peste. Então tá beleza. Agora são 7:37, Donato Sampaio. Antes de eu vir pra cá, já o cara já me disse assim pra mim, disse do Donato Rios. Toque pra mim um brega rasgado. Falando, Alberto Moreno tem um brega rasgado. Tem ou não tem, Donato? Então bota bem aí pra nós. Olha aí, gente, esse é o programa do povo. Alô, Lúcio Turismo, daqui a pouco, meu povo, nós vamos estar, sabe aonde? Em Santa Rosa, Ilha do Japão, Vitória do Mearim, é verdade. Com um grande showzaço ao vivo, uma estrutura bacana pra você. E você é o nosso convidado todo especial, a senhora, o senhor, as crianças. Pode levar todo mundo, leva todo mundo, rapaz. Desde que vai o menino, vai com os pais e a mãe, viu? Pelo amor de Deus. É. Mas é uma festa do povo, porque representante do povo vai estar lá, que é Donato Rio, Josivaldo do Arrocha. E o Paredão do Regis, que o povo me pediram para levar o Paredão do Regis. Me pediram. Olha, traz aquele paredão é bacaninha. Tá vendo? Desse jeito que os cabas disseram. Eu digo, então pronto, eu vou atender o seu pedido. Aí remarquei a data para poder levar o paredão. Então o paredão vai estar junto com a gente, o paredão do Regis. É um paredão de um cara simples, de um cara bom de mexer com ele. É um cara que ele não usa nada contra ninguém. É um cara que toma a cervejinha dele, mas totalmente bacana. Mas eu também já vou falar aqui da agenda. Agenda do Almeida Souza, que logo mais vai estar lá no Jussarau da Margarida, confirmando esta reunião, junto com o povo, uma reunião institucional. Junto com as comitivas, junto com lideranças aqui de Vitória do Mearim. Agora eu vou lhe contar, quando o homem chega, é a mesma coisa que tá chegando. É Lula, é? É não, é Lula. Rapaz, é o povo estar junto com ele, porque sabe que ele é a esperança. Com ele dá de contar. Com ele pode estar ali perto. E com ele fecha esse compromisso. Almeida Souza é seu nome. E vamos que vamos também, meu povo, aqui atendendo todo o carinho. Alô! A galera boa que tá bem aí na panificadora Flor de Lis. Tomei aquele cafezinho agora da Nath Sampaio, sabe com o quê? Um pãozinho de queijo. Um cafezinho, meu irmão. Alô, Rodrigo Velez! Um forte abraço. Nunca mais ouvi Rodrigo à noite. Rodrigo, depois que casou, mudou. Tá vendo? É. Tá vendo, seu caba? Eu te disse, case pra tu ver, case, casou, mudou, pronto. Eita, Rodrigo Velez, um forte abraço, alô, pequenininho, alô, a galera boa de Cajari, Donato, já tá tudo bem, tudo ok aí? Então, dou-lhe uma, dou-lhe duas, e vamos que vamos, meu povo, alô, Ismael, alô, José Augusto, música, 7:40 aí, é 7:40, vamos.

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0: 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O que que acontece dia de sexta-feira? Então, meu filho, alô, Zé Augusto. Gente, tô pedindo aqui pra gente comentar sobre o caso dos dois meninos de Bacabal. Os mesmos foi já descartado. Não há possibilidade, não tem nada com nada ainda decidido. Primeiramente, esclarecimento da polícia aqui do estado do Maranhão, que entrou em contato com a Interpol, e lá realmente, infelizmente, todos os meninos, não tem nenhum dos meninos daqui que foram resgatados, ou melhor, que sumiu aqui do Bacabal, estado do Maranhão. Então voltou para estaca zero de novo, rapaz. Que diz, né? Que já foi que aconteceu isso aí lá. Meu irmão, num povoado, bicho. Tu tá doido, é? Eu moro aqui na cidade do Rio de Janeiro, as duas crianças. Tô te aquieta. Ele tá gente que o menino tá lá, tu tá doido, é? Se eu falar isso aqui, tu não tem noção, meu irmãozinho. Se eu falar isso aqui, meu filho, daqui pra mais tarde, tu é chamado. Te aquieta, te aquieta. Olha, lembrando a todos vocês também que a gente hoje, vamos estar fazendo uma grande festa. E, Donato, falar nisso, cadê o cantor? Ah, o cantor que sumiu? Aquela vez que a mídia bem e virou para um lado. Hein? Nunca mais falaram. Será se ele foi também lá para aquele terreno lá de Santarém? Lá para onde o nosso garimpeiro selvagem quer ir? Porque para lá, minha amiga, é longe de tudo, lá só vê onça. Mas ninguém disse. Nunca mais ninguém falava. Você acha que levar ele também para os Estados Unidos? Acredito que não. Ele deve estar no Matagal, né? Escondidinho, bonitinho, trabalhando, né? Verdade. Porque saiu tantas coisas aí, bem, áudio, um monte de coisa. Ele tá lá garimpando lá para poder se alimpar. Tá certo, limpar a barra. Isso aí. É mais ou menos isso. Então bora, meu povo, 7 horas e 48 minutos. É muito importante a gente estar aqui sempre junto com você. Voia, venha pra cá, comente, compartilhe e também pode aqui fazer tudo aquilo, comentário bacana que você vê, a gente respeita, tá bom? Independentemente. Olha aí, Nonato Sampaio, meu irmão, bota uma música aí boa, uma apaixonada. Bota uma música, pelo amor de Deus. É. Mas eu quero uma música. Bota Paixão Errante. Bota Paixão Errante. Lembrando hoje, meu filho, hoje é 11. Hoje tem o encerramento da inscrição da garota, da rainha da melancia na cidade de Arari. Você pode fazer sua inscrição, sabe aonde? Na Secretaria de Cultura e Turismo. É isso mesmo, no Centro de Eventos. Até às 12 horas. Não perca tempo. Vai lá e faça sua inscrição e seja a gata, hein? A rainha da melancia. Eita, menino Sebastião, um forte abraço pra você. 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Donato, tá no jeito? Então bora. Quem tá aqui junto com a gente é Júlia. Eu quero ouvir a música de Bartô Galeno, Aonde Morou o Nosso Amor. Daqui

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2: Pronto, tá aí, meu povo. Agora são 7:51. Olha, quem está aqui falando com a gente é Rony Seresteiro. Ele é aqui de Aurelino Leal, Bahia. Não conheço. Eu conheço umas 40 cidades, 35 cidades do estado da Bahia, que é onde a gente passou fazendo shows, mas essa aqui eu não conheço. Fica próximo de quem, meu filho? Já é a extrema lá de Rio Grande do Norte, é? É a extrema lá? Ou não? É aqui, na chegada, eu sei que não é. Sudoeste da Bahia, eu sei que não é. Nunca vi falar dessa festa. Olha aqui, Elismar. Passou bem aqui uma mensagem dela, bem aqui agora. Elismar é lá do... É, como é o nome do povoado dela? Melo Arari. Oi, Elismar, tudo bem, minha querida? É, a gente, olha, a gente vai normalizar a questão dos alô. Por quê? É, eu resolvi que a gente vai pegar um outro aparelho para que a gente possa aqui tá vendo tudo que vocês mandam, tá bom? E a gente pede desculpa por muitos recados, eu só leio depois que acaba o programa, porque o aparelho que a gente usa é esse bem aqui que vocês mandam, tá bom? E aí a gente vai pegar um outro aparelho hoje, segunda-feira já vai estar resolvido isso aí, tá? Pronto. Eita, simbora meu povo, tem agenda, né? Agenda do Almeida Souza hoje. Almeida Souza, ele vai estar em outros lugares, mas hoje confirmando, o Almeida Souza vai estar na Jussarau da Margarida, vai estar ouvindo as reivindicações, vai estar junto com o povo, ouvindo. Almeida Souza é aquele cara concentrado, tá? É, e os dos povoados que falta Almeida conhecer é o Jussarau da Margarida. Não só conhecer o povo, mas conhecer também aquilo que é mais de preocupação para aquela população, que é a estrada, né? Então, nós não vamos estar mais aqui cobrando nada de A, de B e de C, sendo que 2028 está bem aí. Então, vamos se preparar, vamos se organizar, vamos se unir, vamos dar as mãos e vamos fazer a mudança. É assim que funciona. 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Almeida Souza tá vindo aí e hoje vai estar junto com o povo. 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O que é que eu digo às pessoas? Para que as pessoas façam compromisso, cobre depois. Porque é assim que se faz desenvolvimento de um povoado, é assim que se faz o desenvolvimento de um município. Um compromisso político, tá bom? Então fica a dica. Bora, Nonato Sampaio! Cadê? Tem música? Tem! Então bote pra nós, meu filho! Ai, oferecimento! Olha! Ai, gostei dessa! Só segura um pouquinho! Opa! Olá, vamos falar agora do Grupo Veleza. Obrigado pelo carinho. 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Rapaz, hoje eu falei com o Thiago e o Thiago não me respondeu. Na verdade, eu esqueci de perguntar pra ele pessoalmente, né? A marca do chapéu lá, gente. Eu falei que é Panorama. Eu tô invocado com esse negócio de Panorama. Não sei se é realmente. Tá bom. Mas aqui, Adores Rios, obrigado, Doce Turismo. Aqui, Comercial Castanheira, do meu amigo Mudico, que tem um recado muito especial pra todo mundo da Ilha do Japão. Ele disse assim, gente, o povo daquela região nunca me deixou quebrar, sempre me ajudou, sempre, sempre, sempre foi meus clientes. Tem gente da Ilha do Japão que chega aqui no meu balcão, ele me falando ontem. Ele gosta, eu acho que tem uma identidade muito boa com a gente. E aí ele disse, tem gente que chega aqui e me diz, se eu não vim aqui, parece que eu não vim em Vitória. Isso simboliza o que este velho amigo representa no nosso município. Mundico, do Comercial Castanheira. Um forte abraço para você, que Deus te abençoe e dê muitos anos de vida, viu, meu garoto? Garotinho, você é um garoto, garoto de 80.

64 anos. Ah, Nanatel, ele disse assim, sou. Se você, eu não vou falar o resto, entendeu? Se você, aí ele foi e completou. Eu tava lá junto, então vamos, olha, o futuro Deus pertence. Donato, toca a música pra Mundica e Dona Diquinha. Ei, meu velho, sapeca os dois pés no sofá, joga

Maria, pensa no nome bonito. Alô, Jace, bom dia, querida. Ah, também aqui falando com o nosso amigo Ivan Alves, ele manda um abraço aí a Jonas, que tá em Arraial, Vitória do Mieri, muito obrigado pelo carinho e sintonia, tá bom? Já está dizendo que tá tudo bem, tá tudo bacana, tudo belezinha. A galera boa também aqui de São João do Piauí, né? Curtindo aqui junto com a gente. Onde é que é esse aqui? É São João do Arraial. É isso aqui. São João do Arraial, Piauí. Quem está falando é Francisco Silva. Alô, Francisco Silva. Eu tenho um irmão chamado também Francisco. Chiquinho, um chama. Pouquinho, mas outro. Quem é Chico é Francisco. Por isso que ele diz: olha, o cacete que dá em Chico dá em Francisco. O açúcar que dá em Chico dá em Francisco. Coitado de negócio. Rapaz, para de coisa. Olha, Jace, bom dia também, todo especial. Galera boa participando junto com a gente também aqui da Rua da Paz. Muito obrigado pelo carinho. A você que está sintonizado aqui no centro da cidade, a você no bairro Campinas, muito obrigado. Vamos aqui falar aqui dos nossos colaboradores também. Quem? O Glaube. Alô, Glaube. Glaube Raposo, obrigado pelo carinho. Luiz do Amazônia, aqui também quem está junto é doutora Tassiane, obrigado. 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Não sei se o caba chegou até lá, porque tava praticamente ré, comendo tudo ali, né? É desse jeito, cada vez compra o carro, esquece de encher o step. É muito importante, viu, gente? Olha, quem tem dois tem um, quem tem um tem nenhum. Então, sempre que você for fazer a viagem, veja, verifica aí o seu step, tá bom? Verdade. Infelizmente, de moto não pode ter a mesma coisa. Tem aqueles remendo rápido, né? De se você não tem câmera na moto, eu acho que eu vou fazer isso também na minha moto, viu, Ana? Tirar a câmera aqui na mesma, você pode andar só com remendo, você coloca ali. Olha, Ana, é quem chegou ali, o garimpeiro selvagem. Chegou. Boca, simbora. Aqui também junto com a gente, quem tá aqui é o Jânio Batalha, obrigado pelo carinho. A doutora Tassiano, já falei. 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Aqui do posto Lawane. Lawane, quem é Lawane, gente? A futura médica, né? Mais uma, na verdade, mais uma médica. Daqui a 2 anos já vai estar aí trabalhando, né? Se Deus quiser, uma garota, Lawane, linda, maravilhosa, inteligentíssima. Tá aí, né? Fazendo a faculdade para medicina. Boa sorte, viu, minha linda? Que Deus abençoe a sua caminhada. Compadre Mudinho, forte abraço. Compadre, tá todo bestinha, velho. Tudo aí, ali chega ali, é um cara, gente boa demais. Ontem nós tava batendo um papo, nós dois, né? E ele, eu senti que ele é um cara muito realizado, feliz demais. Cara que vem lá de baixo, Ivone, lá de baixo também, lutando. O cara vê hoje, assim não sabe a dificuldade que o cara passou na... Por exemplo, aqui ó, o garimpeiro selvagem, o que é que ele disse um dia pra mim? Ele disse: meu sonho é eu pegar uma carreira de uma onça pintada lá na mata. Lá na mata, lá na selva, 6 horas da tarde. Eu digo: rapaz, que pensamento miserável é esse teu? Ele disse: não, e ela tem que me botar pra trepar. Eu digo: tu vai ficar no meio do pau, no pé do pau, outra ponta do... Eita, Zimbora, o garimpeiro selvagem tá aqui no estúdio, gente, tá? Um forte abraço pra você, meu garoto. Aqui também quem tá aqui junto com a gente, Eduardo Lima, obrigado pelo carinho. 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Aqui também quem está aqui junto com a gente é o vereador Roberto Prazeres. Muito obrigado pelo carinho. Roberto Prazeres, que está sempre aí junto com o povo, ouvindo o povo aí nos bairros, né? 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Lindíssima, maravilhosa, um forte abraço para você.
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Francisvaldo. Pense no nome grande, né? Francisvaldo, o mínimo, o pai desse caboclo bebeu umas duas caninhas da roça quando ele foi registrar. E acredito que deve ter falado, o nome é França. França quer mulher? Não. Apaixonado por uma mulher lá no passado. Aí disse, não, para não sair do França, que me lembra uma recordação boa, bota aí, Valdo, Francisvaldo. Aí ficou Francisvaldo o nome do cabo. Agora vamos trazer música, 8 e 8, meu povo. 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Quer ver? 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As falas de Almeida Souza é as falas de um cara que sabe o que está falando, tá bom? Música! Oh!

0: o quê?
1: Vagabundo, não sei o quê. Ah, o povo toma injetando letra de música, Deus me livre. Ave Maria do céu. Vambora, meu povo. Samuel tá pedindo música, tá pedindo música. É... qual é a música? Tchan, tchan, tchan, tchan. Anuncia aí a minha vaquejada. Railson. Cadê aqui o nome dele aqui? Ah, tá sumindo aqui, eu acho que é com o amarelo aqui, beleza? Railson. Anunciei minha vaquejada no Arraial, no dia 10 de outubro. Aí, meu povo, meu amigo Railson, tá convidando todos vocês para uma grande vaquejada no Arraial. É, meu amigo Railson, pronto. Então, o pedido foi atendido, viu? O povo tá convidado. É dia 10 de outubro, a grande festa, muito linda. Já vi falar dessa festa muito boa do meu amigo Railson, fazendo a festa para toda a vaqueiramba. Aí o locutor chega: vamos embora, meu vaqueiro, vamos botando, vai comandando, vai pro lado direito. Ai, não sei o que que tem. Ai, no nosso vaqueiro selvagem. Ai, tá bem aqui, o garimpeiro selvagem. É 10 de outubro, meu povo. Tá pedindo a música Eu Te Amo, Maiara. Nonato Sampaio, quem também está junto com a gente é o Baek, irmão do Nonato Sampaio, o clone de Nonato, é o clone praticamente do Rogério Sampaio, né? Eram três irmãos, né? Era três, no caso. Pois é, ele está trabalhando na residência, aonde você está podendo fazer. 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Vamos lá, Nonato, ele está pedindo uma música, né? Baek, qual é a música que ele estava querendo? Beto Barbosa, Louca Magia. Será que esse caboclo tá com mau pensamento? Ele vai dançar lá no serviço? E Tiago, fica de olho em Baeca aí, vê se ele tá se rebolando aí. E tira uma foto e manda aqui pra nós. É, desse jeito. Para lá. Dole uma, dole duas, dole três. Mãos

0: Bota no ar. Aí, agora sim. O programa ao vivo é bom demais. Nosso garimpeiro selvagem. Ou quer mandar uma música pra Rila? Rila. Aí, tá doidinha aqui. Vem aqui, rapaz. Deixa. Rila, vem aqui. Vou mostrar. Ei, Rila. Vai pra perto do telefone aí. Rapidinho. Abra a live. Vem aqui. Olha o garimpeiro selvagem. Olha o tamanho dessa encrenca. Não dá nem a janta de uma onça pintada. O sonho dele é correr. É correr. Diz que tá frente de uma onça pra subir numa castanheira grossa.
1: Tem que arriscar.
0: Grossa.
1: Tem que arriscar.
0: Se tu sobreviver, tu casa com Rila. Ai, desafio desgraçado. Ah, meu povo, o programa do povo, o programa que tem 100% garantido a sua alegria da manhã. É um programa simplesmente, um programa que veio para poder ser diferente e a gente conseguiu fazer, não foi fácil. Mas a gente tem profissionais muito bem avaliados aqui, que é Nonato Sampaio, longa experiência de mais de 20 anos de rádio. E ele entendeu muito bem o recado. Nonato, a gente quer fazer um programa que seja para esse público. Programa que tá aí, tempo da minha mãe, tempo da minha avó, tempo do meu pai, tempo do meu irmão, tempo meu, tempo nosso, tempo do meu filho, tempo das crianças que hoje estão aí, que acompanham nosso programa. Eu não sabia, tem gente aí, gente, de todas as idades, tem gente de 84 anos, mas tem gente de 4 aninhos. Que gosta do nosso programa, Tomás, a Laura, enfim, todo mundo. A filha do Valver, que um dia desse nós xingou aqui, um cabo aqui, xingamos. Aí xingou aí, não sei o que foi aí, uma ação que nós estava falando. Ah, sei lá, era sobre uma pesquisa, parece. Aí o Valver disse, olha, minha filha te chamou a atenção. Foi. Samuel, cadê a música? Ah, cadê a música da Maiara? Tá no jeito, Nonato Sampaio? Pronto. Samuel, ele manda a mesma. Ele manda pra Nonato Sampaio. E manda também pra Silvana. É, quem tá aqui, um alô para Carrinho, lá no Arapari. Aí eu falei com o Carrinho. Ele disse, eu aqui com vocês mora. Eu digo, é aqui onde eu me escondo. Aqui ele passou em frente da minha casa. Bora, meu filho! Música Pepe Moreno, oferecimento ao meio das suas, o amigo do povo. Ah, com o Bartô Galeno? Então prepara aí a do Samuel, que já tá me cobrando aqui também. Então, vamos lá, música da Júlia. Bartô Galeno, aonde morou nosso amor?

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Fica a última de hoje, Josivaldo da Rocha. Logo mais, vamos estar fazendo a grande festa na Ilha do Japão. É hoje, meu povo. O festejo da Virgem Maria lá no Clube do Coqueiro. Fazendo a festa, apoio total, Almeida Souza. Valeu, meu povo. Até segunda-feira. Fui!

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1: 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Informa a hora certa.
2: 8:25. Repita. 8:25.
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0: Glória a Deus nas alturas e paz na terra aos homens de boa vontade. Bom dia, meus amados irmãos, bom dia, minhas amadas irmãs. É com as bênçãos do nosso Pai Oxalá, com a luz do Divino Espírito Santo, que a partir de agora, nessa sexta-feira, passamos a apresentar o programa Uma Luz em Sua Vida. O programa Uma Luz em Sua Vida é um programa espírita e aconselhativo que tem como principal objetivo levar até você uma mensagem de fé, uma mensagem de esperança, uma ajuda espiritual, principalmente aos menos favorecidos pela sorte. Este programa tem a criação, produção e apresentação desse médium vidente que aqui vos fala, o Pai Márcio de Oxalá, o maior conselheiro espiritual do Brasil, diretamente de Cruz das Almas, na Bahia, aqui para a cidade de Vitória do Mearim. E eu quero começar o nosso programa de hoje abraçando a cada um de vocês, meus irmãos, minhas irmãs, mandando o nosso bom dia, as nossas energias positivas, a você que mora aqui na cidade de Vitória do Mearim, a você que mora no campo e nos escuta, a você que mora nas cidades e localidades circunvizinhas e sintonizam essa emissora. Queremos começar o nosso programa abraçando a cada um de vocês e mandando o nosso bom dia e as nossas energias positivas. 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
1: Bom dia, Pai Márcio de Oxalá. Aqui é João. Quero lhe agradecer por você ter tirado a cachaça do meu filho. O nome do meu filho é Marciliano, da cidade de Bom Jardim, aqui em Bom Jardim do Maranhão. Quero te agradecer. Quando cheguei até o senhor, meu filho usava muita droga e muita cachaça. E hoje meu filho tá curado, tá salvo das coisas ruins do mundo. Só tenho a lhe agradecer, Pai Márcio de Oxalá. Estou indo pessoalmente falar com o senhor. Sei que você vai estar na cidade de Itapecuru Mirim. Estou indo pessoalmente lhe agradecer. Fica com Deus, Pai Márcio de Oxalá. Vou lhe agradecer pessoalmente.
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0: E atenção, amigos e amigas ouvintes, atenção você que sofre com doenças misteriosas, vícios de embriaguez ou drogas, você meu irmão, você minha irmã que vem passando por um momento difícil na sua vida, você que perdeu o grande amor da sua vida e quer tê-la de volta em poucos dias, pare de sofrer imediatamente. 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
0: E agora, meu irmão ou minha irmã, eu quero falar com você que está sofrendo aí com o vício da embriaguez. Você que está passando por esse constrangimento, perdendo tudo para o mundo dos vícios, ou tem alguém aí no seu convívio familiar que está perdendo tudo para os malditos vícios de embriaguez, vícios em drogas, em jogos, enfim. Se você está vivendo essa situação, se você conhece alguém que está passando por essa situação, perdendo tudo para os vícios, nos procure. Abaixo de Deus, eu tenho a solução imediata para o seu problema. Pare de sofrer imediatamente. Temos tirado pessoas da sarjeta, pessoas que já tinham perdido tudo para o mundo dos vícios. E hoje, essas pessoas estão inseridas novamente na sociedade porque acreditaram no nosso trabalho, tiveram fé primeiramente em Deus, que é quem pode tudo, e segundo, vieram até a minha pessoa e hoje essas pessoas estão libertas. É só você acompanhar o nosso programa aqui que você escuta dezenas de depoimentos aí de pessoas, né? Que já tinham perdido tudo para os vícios e hoje, graças a Deus, essas pessoas se recuperaram porque acreditaram no nosso trabalho. Muitas das vezes essas pessoas, né, não acreditam, mas outra pessoa do convívio familiar vem até a minha pessoa, traz uma peça de roupa, a data de nascimento, nome completo e através disso podemos agir, fazer um trabalho na vida dessa pessoa, porque abaixo de Deus foi Deus que me deu o dom, a capacidade de poder tirar o vício de qualquer pessoa, qualquer vício que seja, em drogas, em bebidas alcoólicas, em jogos, de qualquer pessoa em cima da terra. E essa pessoa, como eu já disse aqui, não precisa nem vir me procurar. Basta que alguém do convívio familiar acredite e dê o primeiro passo em busca da libertação espiritual dessa pessoa. 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
0: Se você, meu amigo ou minha amiga, está sofrendo com uma doença misteriosa, aquela doença na qual você já procurou a medicina e a medicina nada pôde fazer para te ajudar. Você já fez exames e mais exames, toma remédio todos os dias e é mesmo que está tomando água. A tua casa já está igual uma farmácia do tanto de medicamento que você já comprou e nada de solucionar o teu caso. 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

0: 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De nada mesmo você pode duvidar, tá bom? 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
0: Bom, meus amados irmãos e irmãs, ouvintes aqui do nosso programa, agora eu quero convidar você que nos escuta todos os dias a fazermos juntos uma poderosa oração. Você, meu irmão, você, minha irmã, que está aí nos ouvindo, pegue nesse exato momento um copo com água ou uma garrafinha com água, coloque ao lado do seu rádio e faremos juntos uma poderosa oração. Após o término dessa oração, você fará uso dessa água da forma que o seu coração mandar. Se você sente enfermidades por dentro, você tome uns 2-3 goles dessa água. Se você tem algum ferimento, alguma enfermidade por fora, alguma dor, você lave com um pouco dessa água. Você também pode jogar um pouco dessa água nos quatro cantos da sua casa, no seu automóvel, que servirá para espantar qualquer tipo de demanda espiritual, espantar a inveja, o olho gordo. Faça com muita fé, com o seu coração voltado para Deus, sempre com muita fé em Deus, que é quem pode tudo. Irmãos e irmãs, e agora rezemos a poderosa oração de Santa Rita. Oh, poderosa e gloriosa Santa Rita, chamada Santa das Causas Impossíveis, advogada dos casos desesperados, auxiliadora da última hora, refúgio e abrigo da dor que arrasta para o abismo do pecado e da desesperança. Com toda a confiança no vosso poder junto ao coração sagrado de Jesus, a vós recorro no caso difícil e imprevisto, que dolorosamente oprime o meu coração. Alcançai a graça que desejo, pois sendo-me necessária, a quero. Apresentada por vós a minha oração, o meu pedido, por vós que sois tão amada por Deus, certamente serei atendido. Dizei a nosso Senhor que me valerei da graça para melhorar a minha vida e os meus costumes, e para cantar na terra e no céu a divina misericórdia. Santa Rita das Causas Impossíveis, intercedei por nós. Amém. E assim, meus amados irmãos e irmãs, finalizamos o nosso programa de hoje, agradecendo pela sua audiência, pela sua companhia. Fiquem todos com Deus e até o nosso próximo encontro com mais uma palavra de fé e esperança. Tchau, tchau.

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1: 9:02. Repita. 9:02.
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11: Alô, amigos, alô, Tirminha, bom dia, bom dia. Bem-vindo, bem-vinda. Vai começar mais um.
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11: Tá na hora, vem com a gente. Bom dia, cidade, pedindo passagem.

11 de setembro. Daqui um pouquinho a gente fala sobre isso aqui, né? Você se lembra de 11 de setembro? 2001, eu acho, não estou bem certo disso. Aquele atentado lá nos Estados Unidos, né, nas Torres Gêmeas. Mais um aniversário histórico para se esquecer. E depois daquele dia, nunca mais o mundo foi o mesmo, né? Muito bem, meus amigos e amigas, estamos começando mais um programa por aqui. Bom dia, cidade. Por aqui tem música boa para rolar para você. Tem o horóscopo do dia, tem notícias dos famosos, resumos de novela, tem dicas de saúde. E claro, tem a sua participação aqui pelo 992-29-9757. 992-29-9757 é o WhatsApp para você pedir música. Prazer, eu sou o Luiz, te fazendo companhia a partir de agora até as 11. Gruda na gente, já começou a atração musical da sua manhã. Carlinhos Veloz, Salve, é a nossa primeira de hoje.

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1: 9:19.
2: Repita.
1: 9:19.
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4: Sexta-feira, 11 de setembro de 2026, este é o Giro de Notícias. Eu sou Norberto Notari e você acompanha os destaques do momento. O ministro do Supremo Tribunal Federal, André Mendonça, atendeu o pedido do presidente da corte, Edson Fachin, e derrubou o sigilo das investigações envolvendo o Banco Master e seu ex-presidente Daniel Vorkaro. As partes que envolvem o filme Dark Horse sobre a vida de Jair Bolsonaro e a relação do governista Jax Wagner com o banqueiro não foram reveladas ainda. A queda do sigilo revelou a íntegra do contrato entre a entidade financeira e o escritório Barsi de Moraes, pertencente a Viviane Barsi de Moraes, esposa do ministro do STF Alexandre de Moraes. O contrato previu o pagamento de 36 parcelas mensais e sucessivas de mais de 3 milhões e meio de reais cada, passando de 130 milhões. Os valores deverão ser depositados até o quinto dia útil de cada mês. E o Supremo retoma hoje o julgamento que discute as mudanças aprovadas pelo Congresso na lei da ficha limpa. O resultado pode impactar campanhas de candidatos que estão sendo questionadas na Justiça Eleitoral. Os candidatos aprovados na primeira edição do Concurso Público Nacional Unificado e que ainda aguardam convocação têm até o último minuto de hoje para informar se desejam continuar concorrendo a uma vaga no Serviço Público Federal. O prazo vale para quem permanece no banco de candidatos aprovados em lista de espera após as convocações e atualizações realizadas desde a divulgação dos resultados. A nova lei que aperta o cerco sobre imigrantes em Portugal foi promulgada e já passa a valer a partir de hoje. A legislação facilita prisão e deportação por permanência irregular no país, impede acesso à autorização de residência por meio de filhos legalizados e acaba com a possibilidade de acesso à documentação para quem entra como turista. Mesmo na altitude, o Flamengo venceu o Independiente del Valle por 2-0 e garantiu excelente vantagem para o jogo de volta das quartas de final da Libertadores da América. O confronto acontecerá na próxima semana.
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6: 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Agora são 9:21. Bom dia.
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6: Já já, previsões astrais. Já já a gente começa o horóscopo do dia para sua sexta-feira. 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

0: de Áries, Touro e Gêmeos. Vamos lá, começando então o horóscopo do dia para sua sexta-feira, né? Tá a fim de participar aqui do nosso programa? Fique à vontade. Você pode pedir música aqui através do WhatsApp 992-29-9757. Áries, a lua nova abrirá caminhos no trabalho e nos cuidados de saúde. Aproveite para retomar os exercícios e começar uma atividade que irá melhorar a sua experiência diária. Uma oportunidade profissional poderá surgir de maneira discreta e exigir atenção aos detalhes. Evite mudanças radicais. Escolha um hábito ou atividade e discipline aí a rotina. Alô, alô, Touro, renove os sentimentos, solte aí a criatividade e reinvente a vida. A lua nova devolverá o entusiasmo e a alegria. Desenvolva projeto autoral, retome uma atividade prazerosa ou dê espaço para uma nova paixão. O momento também favorecerá a exposição de um talento seu que vinha sendo pouco aproveitado. Gêmeos, a casa e a família entrarão em uma fase de renovação. Mudança de endereço, reforma ou reorganização dos espaços poderão ganhar força, assim como uma nova dinâmica com alguém próximo. Observe o que precisará mudar para que o seu ambiente acompanhe a vida que você deseja construir, viu? Gêmeos, para Áries, Touro e Gêmeos, super abraço. Daqui um pouquinho, pessoal de Câncer, Leão e Virgem.
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0: Ed News, tá ligada com a gente em Coque Vitória do Mearim, tá participando aqui do programa. Vai rolar música aqui, vai rolar uma música evangélica com Silvan Santos. Vai rolar aqui pra Isabel lá de Cachoeira Viana, oferecendo aqui pra toda a família.

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1: 9:30.
2: Repita.
1: 9:30.
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13: 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Por aqui, bom dia cidade, programa que estende-se até 11 horas, sexta-feira alegre, né? Expectativa boa, já tá chegando mais um fim de semana. Semana voou, né? Rapidinho. Segunda, a gente tá por aqui. Terça, quando espanta, chegou a sexta. Rapidinho. Muito bem, já tem música boa aqui no programa. Seguinte, hoje 11 de setembro, né? Seguinte, em 11 de setembro de 2001, os Estados Unidos sofreram uma série de ataques terroristas, né? Coordenados pela organização Al-Qaeda. Quem é que não se lembra disso, né? 19 terroristas sequestraram 4 aviões comerciais

passageiros na manhã daquele dia. Dois aviões colidiram, né, contra as torres gêmeas do World Trade Center em Nova York, provocando desabamento de ambos os prédios ao menos de 2 horas, né? Ao menos de 2 horas. Um terceiro avião atingiu a sede do Departamento de Defesa americano, Pentágono, nos arredores de Washington. O quarto avião caiu em uma área rural da Pensilvânia após passageiro e tripulantes reagirem aos sequestros para impedir outro alvo. Caramba, isso aqui foi em 2001, né? Os atentados deixaram 2.977 vítimas fatais, além dos 19 sequestradores, né? O evento mudou profundamente a política internacional, as regras de segurança em aeroportos em todo o mundo, e deu início à chamada guerra ao terror pelos Estados Unidos com a invasão do Afeganistão. Foi 2011 de setembro, ao vivo, né? Te viu aquelas imagens chocantes dos aviões atingindo as torres gêmeas, né? Do World Trade Center. Rádio Cidade Vitória, 9h41, é hora de mais música aqui no Bom Dia Cidade. Já previsões astrais para o pessoal de Câncer, Leão e Virgem. É hora de mais ouvintes participando aqui no Bom Dia Cidade. Tem música aqui para Suzana, tá escutando a gente em Cajari. Alô, alô, Cleonaldo, tá escutando a gente lá em Bezerra, no município de Monção. Também tá participando aqui no Bom Dia. Sim.

0: Meu irmão.
1: Obrigado, Netinho.
0: Eu que agradeço, meu pai. Sucesso, viu?
1: Salma de palmas, meu parceiro Neto Brito.
0: O vídeo, meu irmão. Tamo junto. Tá assim.

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1: 9:47.
0: Repita.
1: 9:47.
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3: Giro Internacional.
4: Maria Paula Carvalho.
5: Paris, 11 de setembro de 2026, vamos aos destaques desta edição. 25 anos após os atentados terroristas de 11 de setembro em Nova York, a cidade presta homenagem nesta sexta-feira às vítimas do maior ataque terrorista da história dos Estados Unidos. A cerimônia acontece no Marco Zero, local onde ficavam as torres gêmeas do World Trade Center, e contará com a leitura dos nomes dos mortos por familiares das vítimas, seguida de 7 minutos de silêncio em memória dos que perderam a vida nos ataques e daqueles que morreram posteriormente em decorrência de doenças relacionadas à exposição aos destroços. A cerimônia ocorre sem a presença do presidente Donald Trump. Ele participa de uma homenagem separada no Pentágono, sede do Departamento de Defesa, que também foi atingida por um dos aviões sequestrados pela Al-Qaeda em 2001. Segundo muitos analistas, os atentados marcaram uma virada nas relações internacionais e na política externa dos Estados Unidos, que passou a defender o unilateralismo. Na véspera, durante a Convenção Nacional Republicana no Texas, Donald Trump pediu apoio aos candidatos de seu partido nas eleições de meio de mandato e voltou a atacar a imprensa e seus adversários políticos. Atenção, no Oriente Médio continua pressionando o mercado de energia, sem sinais de uma solução para o conflito. O petróleo Brent, referência internacional, chegou a 108 dólares o barril no início do pregão asiático desta sexta-feira. A preocupação se concentra no Estreito de Hormuz. O assunto foi discutido em uma conversa telefônica entre os ministros das Relações Exteriores da Coreia do Sul e do Irã. Esse contato ocorreu dias após Seul informar que avalia uma possível contribuição para reforçar a segurança da navegação na região. Essa iniciativa provocou reação de Teerã, que advertiu para graves consequências em caso de participação militar sul-coreana no conflito. Em Hong Kong, 3 ativistas ligados às vigílias em memória da Praça Tiananmen foram condenados nesta sexta-feira a penas de prisão que variam de 5 a mais de 7 anos. Eles foram considerados culpados de incitar a subversão por organizar manifestações que lembravam a repressão realizada pelo exército chinês em junho de 89, quando protestos pró-democracia na Praça Tiananmen foram violentamente reprimidos. A Rússia abateu 777 drones ucranianos durante a madrugada, enquanto ataques russos deixaram 2 mortos e 8 feridos em Kiev, onde um prédio residencial pegou fogo. Em meio à escalada do conflito, Vladimir Putin chegou à Índia para a cúpula dos BRICS. Rádio França Internacional, em parceria com a agência Rádio Web.
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8: Agora faltam 10 minutos para as 10 horas. Temperatura no momento 30 graus aqui na cidade de Vitória do Mearim, na região da Baixada Maranhense, viu? 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Muito bem, vamos então seguindo aqui com o nosso Bom Dia Cidade, aqui pela Rádio Cidade de Vitória FM 89,9. Deixa eu convidar aqui o povo para um grande laço de bode amanhã, viu? Tá chegando o dia aí do grande laço, do concurso Laço de Bode, lá no Parque Nossa Senhora Aparecida, lá na Vila Lourdes, lá em Cajari. Vai ter muitas atrações para vocês. Queima Mania, tem o J. Ribeiro também. É, você não pode perder. R$2.000 em prêmios aí para os vencedores. Grande concurso de laço de bode, então, lá no Parque Nossa Senhora Aparecida, lá no, na Vila Lourdes, lá em Cajari, viu? É uma organização aqui do Zé Vincinho e família. Não perca, então, esse grande evento lá na, no Cajari, lá na Vila Lourdes.
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8: Bom dia, cidade. Previsão astral aí para os nativos de Câncer, Leão e Virgem. Alô, Câncer, lua nova trará novidades imperdíveis e informações preciosas para movimentar a vida e enriquecer aí o seu repertório. Bom momento para iniciar um curso, apresentar uma ideia, divulgar o seu trabalho ou se reaproximar de irmãos. Uma notícia poderá alterar seus planos e abrir possibilidades interessantes. Acesse documentos, poder de conquista em alta. Alô, alô, Leão, reveja preços, negocie melhores condições ou coloque em prática uma ideia capaz de ampliar seus rendimentos. A lua nova favorecerá uma reorganização financeira e irá incentivar novas formas de ganhar dinheiro. Com Júpiter em seu signo, as oportunidades crescerão e pedirão critério, né, para não aumentar os gastos na mesma proporção. Virgem, lua nova em seu signo marcará um período importante de renovação pessoal. Recrie sua imagem, prioridades e a maneira, né, como deseja se apresentar ao mundo. Mudanças na carreira, novos projetos e amizades em grupo, em outro grupo poderão acompanhar esse momento.

0: movimento. Objetivos e assuntos do coração ficarão mais claros, viu, Virgem? Para Câncer, Leão e Virgem, muito bom dia. Daqui um pouquinho, o pessoal de Libra, Escorpião e Sagitário.
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0: Muito bem, daqui um pouquinho a gente vai rolar um piseiro legal pra você aqui no Bom Dia. Vai também rolar aqui do outro lado do rádio pra atender aqui a Dona Francisca de Miranda do Norte. Legal, já a gente rola a sofrência aqui no programa. Vai rolar aqui o piseiro pra Rose do São Lourenço, querendo curtir aí o rolê do diagrama. Vai rolar daqui um pouquinho.
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1: 10 horas. Repita. 10 horas.
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0: 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A hora certa oficial do Brasil, 10:09. Muito bom dia para você. Temperatura na cidade de Vitória, 31 graus no momento. Agora, previsões astrais, pessoal de Libra, Escorpião e Sagitário. Libra, encare o que perdeu o sentido, cuide das emoções e se afaste por algum tempo de ambiente, né, que provoca um desgaste. A lua nova trará reconhecimento, autoconhecimento também. Nem toda transformação precisa ser anunciada ou compreendida pelos outros. Descanse, respeite seus limites e observe o que está pronto para ficar no passado. A renovação começa em silêncio. Alô, alô, Escorpião. As amizades, grupos ou atividades em parceria se renovarão neste momento. Bom momento para entrar num time, se associar, retomar um contato antigo ou assumir uma causa importante, que dê importância. Com Vênus em seu signo, você atrairá negócios e pessoas certas com muita facilidade. Um projeto de longo prazo ganhará os primeiros aliados. Amplie sua rede, viu? Sagitário, o momento inaugurará uma etapa importante na carreira e nos objetivos de longo prazo. Assuma novas responsabilidades, apresente um projeto ou dê o primeiro passo em direção à mudança profissional que deseja. Pessoas influentes poderão oferecer apoio, principalmente se você deixar suas intenções claras. Viu, Sagitário? Para Libra, Escorpião e Sagitário, muito bom dia. Daqui a pouquinho, a vez do pessoal de Capricórnio, Aquário e Peixe.
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0: Olá, música aqui rapidinho para atender a Rila, lá de Morro do Alexandre, no município de Anajatuba, querendo curtir aí o Melô de Dois Amores. Quem também tá ligado aqui com a gente é a Mocinha Gama, tá lá em Colombo, Itapé, Curumirim, também tá ligado aqui no Bom Dia. Daqui um pouquinho vai rolar música aqui com Zezé e Luciano, pra Maria Sardinha, tá escutando a gente ali no Cap.

0: horas e 18 minutos. Repita. 10 horas e 18 minutos.
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2: A produtora do filme Dark Horse, Karina Ferreira da Gama, e o deputado federal Mário Frias, do PL de São Paulo, foram alvos de operação nesta quinta-feira. A Polícia Federal e a Controladoria Geral da União agiram sob determinação do ministro do STF, Flávio Dino, no inquérito que apura desvios de emendas parlamentares. A suspeita é de que as ONGs Instituto Conhecer Brasil, ICB, e Academia Nacional de Cultura, ANC, ambas comandadas por Marina, tenham recebido recursos públicos e repassado para a produção do filme em homenagem ao ex-presidente Jair Bolsonaro. Chamou a atenção do controle de operações financeiras do Banco Central, COAF, a compra de um carro híbrido no valor de R$ 102.190, pago com dinheiro vivo por Karina, que também é proprietária da produtora GoApp Entertainment, a produtora do Dark Horse. A suspeita da Polícia Federal é de que pelo menos R$ 750 mil de emendas destinadas ao ICB foram repassadas para a GoApp. As entidades estão entre os alvos dos 49 mandados de busca e apreensão cumpridos nesta quinta-feira. R$ 2 milhões de emendas parlamentares do deputado Mário Frias, destinados ao ICB, são investigados. A entidade contratou empresas do grupo Eric Fabiano Dias e uma delas repassou R$ 750 mil à produtora do filme Dark Horse. A suspeita é de que os contratos foram simulados para ocultar o desvio. Como medida restritiva, o deputado Mário Frias está impedido de sair do país e de ter contato com outros investigados. Agência Rádio Web de Brasília, Alan Barbosa.
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3: Falando aqui dos famosos, seguinte, olha, a influenciadora chinesa Qin Xin, acho que é isso, né? De 24 anos, conhecida como Gafan Yinxin, morreu após complicações de saúde. Famosa, né, por vídeos nos quais comia grandes volumes de comida para mais de 1.200.000 seguidores, ela havia sido internada recentemente com níveis perigosamente baixos de potássio no sangue. Antes de falecer, a jovem alertou sobre o desgaste físico, né, da prática. O caso reacende o debate sobre os riscos do formato, que já vitimou outro criador de 24 anos no início do ano de 2025, né? Pois é, que ela tinha aqui uns vídeos onde ela realmente batia recordes, né? Tanta comida que ela conseguia ingerir. Ela infelizmente faleceu precocemente aos 24 anos. Ela faleceu no dia 17 de agosto, né? Após enfrentar uma série de complicações de saúde. Muito bem, por aqui a gente fala dos famosos aqui no Bom Dia Cidade, pela 89,9 até 11 horas. Bom Dia Cidade para você. E aí, tá tudo bem? Tudo certinho? Como é que tá transcorrendo a sexta-feira para você? Tudo certinho, né? Você que tá de repente no trabalho aí, nos seus afazeres, mas também nos prestando a sua audiência, super bom dia. Você que tá no trânsito, as donas de casas, né, nos afazeres domésticos também, nos ouvindo no horário, recebendo nosso carinho.
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3: Participações aqui através do WhatsApp 992299757. É o WhatsApp para você pedir música, mandar um alôzinho aí para quem você quiser, tá? Pedir a sua musiquinha preferida. A gente vai te atender sempre com enorme prazer.

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1: 10 horas e 29 minutos.
2: Repita.
1: 10 horas e 29 minutos.
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9: 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Você tá na boa, viu? Mas que prazer estar na tua companhia. Previsões astrais agora pro pessoal de Capricórnio, Aquário e Peixes. Para fechar o horóscopo da sexta, vamos lá, Capricórnio, alugue ou alargue seus horizontes. A lua nova favorecerá estudos, viagens e novas referências. Inicie um curso.

0: programa ou viagem ou caminhe um, ou encaminhe aí um assunto jurídico que estava parado. Trocas com pessoas de outras áreas mudarão sua percepção sobre um tema importante. Não procure apenas respostas que confirmem o que você pensa. Descubra outros caminhos, viu? Alô, alô, Aquário! A lua nova ajudará a reorganizar dívidas, investimentos e recursos compartilhados. Negocie uma pendência, reveja as regras de uma sociedade ou converse com clareza sobre o que cada pessoa deve assumir. O período também favorece uma limpeza emocional e material com o descarte do que já perdeu a função. Não adie uma decisão por medo de tocar em um assunto delicado. Resolva e siga mais leve, viu? Alô, alô, peixes! Peixes, um ciclo inteiramente novo começa nas parcerias, no casamento ou em toda relação a dois. Você poderá criar um vínculo, se associar, firmar um contrato ou começar uma fase diferente com quem já está ao seu lado. Diga o que espera da relação. Um acordo firmado agora terá tudo para durar. Encontre respostas dentro de você. Poder de conquista em alta, viu, peixes? Para Capricórnio, Aquário e Peixes, muito bom dia! Muito bem, aqui Bom Dia Cidade pela Rádio Cidade de Vitória.
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0: Bom, deixa eu rolar a música aqui com Leandro e Leonardo para matar a saudade. Aqui é um clássico sertanejo, né? Vai rolar aqui pro Luiz Carlos, tá com a gente lá em Minas Gerais, lá em Frutal, né, Luiz? Então vamos ouvir aí Leandro e Leonardo.

0: Muito bem, você está na sintonia certa, sintonia 89,9, programa Bom Dia Cidade. É hora do nosso Dica de Saúde de hoje. Daqui a pouquinho tem música gospel aqui no Bom Dia, né? Olha, 6 alimentos fermentados que estimulam a ação das bactérias do bem no intestino. Uma dieta rica em produtos fermentados pode fornecer micro-organismo que promove equilíbrio intestinal e uma melhor digestão. O trato gastrointestinal é composto por trilhões de micro-organismos, né, que formam o que conhecemos como microbiota intestinal. Estes podem ser classificados em 2 tipos, benéficos e prejudiciais, né, de acordo com um relatório dos Estados Unidos. Os probióticos, que são bactérias e leveduras presentes em certos alimentos e produtos consumidos por humanos, são frequentemente importantes para manter um equilíbrio saudável dessa microbiota intestinal. Em diversos estudos, este centro médico identificou que a saúde intestinal é definida por uma composição normal da microbiota intestinal e uma digestão adequada dos alimentos. Constatou-se que a microbiota intestinal pode ser modificada, né, pela alimentação diária, melhorando doenças inflamatórias ou até mesmo auxiliando no tratamento de problemas que afetam determinados segmentos da população, como a obesidade. Segundo o relatório divulgado pela Universidade de Harvard, nos Estados Unidos, o iogurte continua sendo o alimento número 1 para a saúde digestiva. Isso se deve à sua disponibilidade e fácil acesso, bem como a presença de bactérias que ajudam a melhorar a microbiota intestinal, tá? O Institutos Nacionais de Saúde dos Estados Unidos indicam que a incorporação de alimentos fermentados na dieta frequentemente oferece novas maneiras de obter os probióticos necessários e melhorar problemas digestivos. Da mesma forma, documentos, né, dizem quais são os alimentos mais benéficos para o organismo nesse sentido. Crocut, feito de repolho fermentado, esse alimento está associado, segundo o Instituto, a micro-organismo, né, do gênero, que fornece vitaminas do complexo B. O centro médico ressalta a importância de consumi-lo cru ou não pasteurizado, pois esses processos podem destruir as bactérias benéficas para o organismo. Outro, queijo fermentado. Os laticínios também desempenham um papel importante na produção de uma digestão saudável. Indica-se que a variedade com queijo, como o queijo parmesão, contém bactérias que melhoram diretamente a saúde intestinal e também ajudam a fornecer ossos, aumentando a absorção de cálcio, assim como a proteína do soro do leite. Kefir. Trata-se de uma bebida fermentada semelhante ao iogurte, rica em probióticos, feito com leite ou água e granulos, né, de bactérias ou leveduras. No entanto, a Universidade de Harvard também observa que ele pode ser feito com alternativas sem lactose, como água de coco. Seu baixo teor de lactose a torna uma opção ideal para pessoa com intolerância à lactose, de acordo com os estudos. Kombucha, né? Kombucha é um nome aqui estranho. Este é um chá fermentado caracterizado por seu sabor picante e efervescente. Ele fornece micro-organismos antioxidantes, né? Mas Harvard recomenda verificar o rótulo do produto, pois mais de 5 gramas de açúcar por poção podem anular suas propriedades benéficas. Outro, fermento natural. Outro alimento destacado pelos estudos é o fermento natural, né? Isso porque ele envolve fermentação e é comumente usado em produtos como pão, tornando-o facilmente acessível aos consumidores. Além disso, uma revisão publicada em uma importante revista
1: inclui entre os produtos de origem vegetal com maior potencial probiótico, viu? Legal. Fermento, né? Eu acho que esse fermentinho aqui que a gente coloca no bolo deve ser fermento natural. Kimchi. Por fim, temos o kimchi, um prato tradicional coreano, né? Feito com vegetais fermentados, principalmente repolho. Ele geralmente tem uma textura crocante. Os estudos destacam como um integrante fundamental em sopas, pratos de arroz e ensopados, fornecendo aí aos consumidores uma fonte mais direta de probiótico e potencialmente melhorando sua digestão. Muito bem, esse foi o nosso Dica de Saúde de hoje aqui no Bom Dia Cidade. Faltam 10 minutos para as 11 horas. Vou mandar aqui um alô pro Manda Música aqui, uma música gospel, atendendo aqui o Derek, tá ligado com a gente ali no Manijituba, querendo ouvir aí o meu sonho, né? Novo som.

confusão rolando aqui no Bom Dia Cidade. Faltam 5 minutos para as 11 horas. Falar agora de novela, resumo das novelas, começando com Nobreza do Amor, novela das 18 da Rede Globo. Omar tenta confortar a Lica e afirma que a guerra precisa ser vencida. Casimiro garante a Graça que não perdoará a Mirim. O Nildo aconselha Sebastião a manter em segredo sua noite de amor com Virgínia. Omar diz a Lica que pode ficar ao seu lado. Tônio e Onildo sofrem com a partida de Lica e Niara. Mirinho provoca Tônio por conta de Lúcia. Ana Maria termina seu namoro com Manuel e Januário gosta. Omar presenteia Salma, que acaba beijando o rapaz. Jandal assina o acordo para a exploração dos franceses em Batanga. Liderados por Dume, os rebeldes atingem Jandal com uma lança. Por amor, aliás, por você, agora a gente fala da novela das 7 da noite. Peixe afirma a Bela que ele e seus irmãos não ficarão por muito tempo em seu prédio. Bela pede ajuda a Glorinha para encontrar uma diarista. Peixe sofre ao lembrar de Julie. Luca apoia Sabugo, Gabriel e Peixe se aproximam. Bela e Sueli se irritam, né, com a reação de Peixe à sua surpresa. A armação de Vanessa dá certo e Gabriel é convidado para palestrar em um evento importante. Silvia é rude com a Hannah. Zé oferece dinheiro a Juarez e o ameaça novamente. Hannah e Ítalo se conhecem. Próspero conversa com Toy sobre Augusta e pede que ele faça uma entrega de pastéis no hospital. Lucas questiona Bela sobre seus sentimentos por Gabriel. A gente fala agora de Quem Ama Cuida, que é a novela das 21h30 da Rede Globo. No capítulo desta sexta, Sueli avisa a Pedro que manterá seu discurso no depoimento. Liris fica desconfiada quando Nicolau pede o contato de Yuri. Flávia entra em choque ao flagrar Ulisses no cassino clandestino. Fábia conclui que Pilar usa o vício de Ulisses para manipular o irmão. Rosa tenta fazer Helenice enxergar que Tom está prejudicando a vida de Daphne. Ulisses confessa a Flávia que não é mais sócio da joalheria e é expulso de casa pela mulher. Carmita se oferece para depor em favor de Ademir. Tom fica surpreso quando Helenice avisa que assinou a autorização para Daphne ir ao passeio da escola. É hoje no capítulo quente de Quem Ama Cuida. Manda aqui um alô rapidinho no finalzinho do programa pro Samuel da Vila Reginaldo, ligado aqui no Bom Dia, querendo curtir o som do Paulinho Paixão.

0: Paulinho Paixão, rolando aqui no finalzinho do Bom Dia Cidade. Bem, minha gente querida, mais um fim de programa, mais um concluído. A gente tá voltando na segunda, a partir das 9, com mais um Bom Dia Cidade. A todos um bom fim de semana, uma ótima tarde. Na sequência tem o programa Boas Novas, viu? Grande abraço para você, bom fim de semana mais uma vez. Um abraço, Luiz Carlos, valeu demais pela sintonia da semana inteira. Você ligado sempre aqui com a gente na programação. Super abraço, obrigado demais, principalmente pela companhia. Valeu demais, a gente se fala, até segunda.
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0: Senhor e Salvador Jesus Cristo, mais uma oportunidade na qual Deus nos reservou de estar aqui no programa Boas Novas, e hoje irei com vocês até onde Deus permitir. De preferência até 1 PM, assim, se Deus nos permitir. 11:14, hoje, dia 11 de setembro de 2026. Hoje, aqui em Vitória do Mearim, programa Boas Novas na Rádio Cidade 89,9, apresentando o bom e o querido Boas Novas, levando a mensagem que Cristo nos deixou. Ide e espalhar o evangelho para todo mundo. Aleluia. Queridos ouvintes, já estamos aqui começando o programa Boas Novas. Irei pedir para vocês, sejam pacientes, porque hoje eu não sei se irei atender todos os ouvintes sem celular no momento, mas eu farei o possível para que esta programação seja abençoada para cada um de vocês. Desde já, um abraço, um cheiro forte para cada um de nós, queridos ouvintes. Cada um de vocês, queridos ouvintes. E como fazemos todos os dias, já peço para cada um de vocês abrirem as vossas Bíblias em Salmos de número 19. Repito, Salmos de número 19. Na qual diz assim: os céus declaram a glória de Deus, e o firmamento mostra o trabalho das suas mãos. Dia a dia profere discurso, e à noite mostra conhecimento. Não há discurso nem linguagem onde sua voz não seja ouvida. Sua linha vai por toda a terra, e as suas palavras ao fim do mundo. Nele ele pôs um tabernáculo para o sol, que é como um noivo vindo de sua câmara e regozija, como um homem forte para correr uma corrida. Sua saída é desde o fim do céu, e o seu circuito até os fins dele, e não há nada escondido do seu calor. A lei do Senhor é perfeita, e convertendo a alma. O testemunho do Senhor é certo, tornando sábio o simples. Os estatutos do Senhor são retos e alegram o coração. O mandamento do Senhor é puro, ilumina os olhos. O temor do Senhor é limpo, durará para sempre. Os julgamentos do Senhor são verdadeiros e justos juntamente. Mais desejados são eles do que o ouro, sim, do que muito ouro fino. E também mais doces do que o mel e o favo. Além disso, por eles é o teu servo advertido, e em guardá-los há uma grande recompensa. Quem pode entender seus erros? Purifica-me tu das falhas secretas. Guarda teu servo também dos pecados presunçosos, que eles não tenham domínio sobre mim. Aleluia. Então serei reto e serei inocente de grande transgressão. Que as palavras da minha boca e a meditação do meu coração sejam aceitáveis à tua vista, ó Senhor, minha força e meu redentor. Louvado seja o nome do Senhor. E, queridos ouvintes, já convido a cada um de vocês neste momento a orar e agradecer a Deus neste momento. Deus Todo-Poderoso, Criador dos céus e da terra, grande és tu, ó Pai. Louvado seja o teu nome para sempre. Na manhã deste dia, ó grande meu Pai, querido Deus, te agradecemos por até aqui chegarmos. Se não fosse o teu amor e a tua grande misericórdia para conosco, não estaríamos vivos no dia de hoje. Mas a tua graça nos alcançou, nos sustentou, e é ela, ó Pai, que nos dá força, que nos consola, que nos dá alegria, que nos dá um ficou como de uma águia. Ser conosco, abençoe o dia de hoje, o final de semana, o restante da semana que há por vir, o mês inteiro, o mês que há por vir, o próximo ano, que tudo venha a estar diante das tuas mãos, ó Pai. Que venha, Pai, se for segundo a tua vontade, abençoar a vida de cada um dos teus filhos. Neste momento, te apresento a vida de cada um dos 20 que neste momento se encontra
1: ouvindo esta programação, que venha abençoar a sua vida, a sua família, sua caminhada. Te pedimos por isso, e venha abençoar, Pai, segundo o teu querer, o programa Boas Novas, que são mais de 24 anos falando do teu amor. Fique conosco, é isso que te pedimos, e por fé te agradecemos. Amém. Queridos ouvintes, 11 horas e 20 minutos. Vamos com a canção de... Canção e Louvor. Protegida e garantida de Canção e Louvor. Vamos com essa canção e já já retornaremos com o programa Boas Novas.

E aí, esse povo de Deus, voltamos com o Branco Bossa Nova, 11 horas e 29 minutos. E querido ouvinte, isso não há o que falar, né? Porque não está funcionando os nossos números celulares para vocês participarem conosco. Mas a gente vai com a próxima canção, né? De Pedro Henrique, Tempo de Colher. Vamos de canção e já retornaremos.

voltar, que eu tenho que ir pra escola, então, almoçar, tomar meu banho ainda, e até o processo pra chegar na escola vai demorar bastante. Então, quero agradecer ao carinho e sintonia de cada um de vocês. Perdoe a gente por conta do programa Bossa Nova no dia de hoje, sem, sei lá, pra se comunicar, né? Sem contatos com os ouvintes. Mas fiz o possível para que a programação de hoje seja, possa ser especial para vocês. E novas atualizações, o programa Boas Novas, a partir de 12 horas até 12h20, né? 12h25, é lei, como é que eu posso falar? É lei no Brasil inteiro, o horário eleitoral nas rádios, em todo o país. Então vai das 12 horas até as 12h20, e após 12h20 o programa Boas Novas retornará novamente com a sua programação. Então fique com Deus, a gente vai com a próxima canção de Lauriette, É a Tua Graça. E até amanhã, um sabadão de bênção, assim, se o Senhor nos permitir. Um abraço, um cheiro forte, tchau!

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6: Meio-dia e 26 minutos. Repita. Meio-dia e 26 minutos.
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2: 13:33. Repita. 13:33.
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1: 13:48.
2: Repita.
1: 13:48.
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1: Rádio Cidade de Vitória informa a hora certa.
2: 14 horas e 3 minutos.
3: Repita.
2: 14 horas e 3 minutos.
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16: A Federação Brasileira de Bancos alerta para um golpe em que criminosos se passam por funcionários de bancos para conseguir acesso ao celular das vítimas. No chamado golpe do acesso remoto, o fraudador alega que a conta foi invadida, clonada ou apresenta movimentações suspeitas. Em seguida, envia um link e orienta o cliente a instalar um aplicativo que supostamente serviria para solucionar o problema. A partir desse link, os criminosos ganham acesso ao aparelho e passam a procurar por senhas e outras informações que o próprio usuário tenha armazenado em notas, mensagens ou então em e-mails. Rafael Miele, diretor de serviços de segurança da Febraban, explica como identificar a tentativa de fraude.
17: O banco nunca liga para o cliente pedindo para que ele instale nenhum tipo de aplicativo no celular. Também nunca liga pedindo senha, nem o número do cartão, ou ainda para que o cliente faça alguma transferência ou qualquer tipo de pagamento para supostamente regularizar um problema na conta. Se receber esse tipo de contato, desconfie na hora. Sempre entre em contato com a instituição através dos canais oficiais para saber se algo aconteceu mesmo em sua conta.
16: A recomendação do especialista é não guardar senhas bancárias em blocos de notas, conversas, e-mails ou outros locais desprotegidos no celular. Também é importante não repetir a senha do banco em sites de compras ou outros serviços, que podem ter sistemas de segurança diferentes. Ao receber um contato suspeito, a orientação é interromper a conversa e procurar o banco diretamente pelos canais oficiais. Agência Rádio Web, produção e reportagem, Décio Caralho.
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1: 14:19.
2: Repita.
1: 14:19.
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2: 14:33.
0: Repita.
2: 14:33.
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2: Faltam menos de 60 dias para as provas do Exame Nacional do Ensino Médio Enem de 2026. A aplicação será nos dias 8 e 15 de novembro em todo o país. No primeiro domingo, os portões abrem às 12 horas e fecham às 13 horas. As provas começam às 13h30 e terminam às 19 horas. No segundo domingo, o encerramento será às 18h30. O local de prova estará no cartão de confirmação de inscrição, que deve ser disponibilizado em outubro na página do participante. Para entrar na sala, é obrigatório apresentar documento oficial de identificação com foto. Também é necessário levar caneta esferográfica de tinta preta, fabricada em material transparente. O e-título sem foto não será aceito. Durante a prova, aparelhos eletrônicos devem permanecer desligados e guardados no envelope porta-objetos fornecido no local. Em casos de problemas logísticos ou doenças infecto-contagiosas previstas em edital, o participante pode solicitar reaplicação. O pedido será analisado individualmente. Saiba mais em enem.inep.gov.br/participante. Com redação de Diego Freitas, da agência Rádio Gov em Brasília, Gilson Santa Fé.
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0: Priscila Senna maravilhosa.
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2: 14 horas e 49 minutos.
3: Repita.
2: 14 horas e 49 minutos.
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1: Rádio Cidade de Vitória, informa a hora certa.
2: 15 horas.
3: Repita.
2: 15 horas.
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1: 15 horas e 17 minutos.
2: Repita.
1: 15 horas e 17 minutos.
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2: 15 horas e 30 minutos.
3: Repita.
2: 15 horas e 30 minutos.
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1: 15:46.
2: Repita.
1: 15:46.
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2: 16:01.
3: Repita.
2: 16:01.
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1: 16:25.
2: Repita.
1: 16:25.
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1: 16:40. Repita. 16:40.
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1: 16:55.
2: Repita.
1: 16:55.
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1: 17:12. Repita. 17:12.
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1: Vamos fazer o seguinte, isso aqui não é show não. Tô aqui só pra cantar um sambinha junto com vocês, tá certo?

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1: 17:29. Repita. 17:29.
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1: 17:43. Repita. 17:43.
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1: 17:55. Repita. 17:55.
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1: Rádio Cidade de Vitória informa a hora certa.
2: 18 horas.
3: Repita.
2: 18 horas.
4: Reza comigo, o Ângelus. Esta grande oração que séculos e séculos a igreja reza a meio-dia e às 6 horas da tarde. Maria está contigo, recebendo esta oração e oferecendo-a a Jesus, seu filho. O anjo do Senhor anunciou a Maria e ela concebeu do Espírito Santo. Ave Maria, cheia de graça, o Senhor é convosco. Bendita sois vós entre as mulheres e bendito o fruto do vosso ventre, Jesus. Santa Maria, Mãe de Deus, rogai por nós, pecadores, agora e na hora da nossa morte. Amém. Eis aqui a serva do Senhor. Faça-se em mim segundo a vossa palavra. Ave Maria, cheia de graça, o Senhor é convosco. Bendita sois vós entre as mulheres e bendito o fruto do vosso ventre, Jesus. Santa Maria, Mãe de Deus, rogai por nós, pecadores, agora na hora de nossa morte. Amém. E o Verbo se fez carne e habitou entre nós. Ave Maria, cheia de graça, o Senhor é convosco. Bendita sois vós entre as mulheres e bendito o fruto do vosso ventre, Jesus. Santa Maria, Mãe de Deus, rogai por nós, pecadores, agora na hora de nossa morte. Amém. Rogai por nós, Santa Mãe de Deus, para que sejamos dignos das promessas de Cristo. Oremos. Infunde, Senhor, como vos pedimos, a vossa graça em nossas almas, para que nós, que pela anunciação do anjo conhecemos a encarnação de Cristo, vosso Filho, pela sua paixão, morte na cruz, sejamos conduzidos à glória da ressurreição pelo mesmo Cristo, Senhor nosso.

0: Meu irmão, minha irmã, vamos rezar juntos agora o terço da vitória pelo sangue de Jesus.
1: Creio em Deus Pai, Todo-Poderoso, Criador do céu e da terra, e em Jesus Cristo, seu único Filho, nosso Senhor, que foi concebido pelo poder do Espírito Santo, nasceu da Virgem Maria, padeceu sob Pôncio Pilatos, foi crucificado, morto e sepultado, desceu à mansão dos mortos, ressuscitou ao terceiro dia, subiu aos céus, está sentado à direita de Deus Pai, Todo-Poderoso, de onde há de vir julgar os vivos e os mortos. Creio no Espírito Santo, na Santa Igreja Católica, na comunhão dos santos, na remissão dos pecados, na ressurreição da carne, na vida eterna. Amém.
0: Primeiro mistério. Clamamos o sangue de Jesus que nos lave, nos purifique e nos liberte de nossos pecados.
1: Pai nosso que estás no céu, santificado seja o vosso nome. Venha a nós o vosso reino. Seja feita a vossa vontade, assim na terra como no céu. O pão nosso de cada dia nos dai hoje. Perdoai as nossas ofensas, assim como nós perdoamos a quem nos tem ofendido. E não nos deixeis cair em tentação, mas livrai-nos do mal. Amém. Eu sou vitorioso pelo sangue de Jesus. Eu sou vitorioso pelo sangue de Jesus. Eu sou vitorioso pelo sangue de Jesus. Eu sou vitorioso pelo sangue de Jesus. Eu sou vitorioso pelo sangue de Jesus. Eu sou vitorioso pelo sangue de Jesus. Eu sou vitorioso pelo sangue de Jesus. Eu sou vitorioso pelo sangue de Jesus. Eu sou vitorioso pelo sangue de Jesus. Eu sou vitorioso pelo sangue de Jesus.
0: Segundo mistério, clamamos o sangue de Jesus para que quebre todas as maldições sobre nós e nossas famílias.
1: Pai nosso que estás no céu, santificado seja o vosso nome. Venha a nós o vosso reino. Seja feita a vossa vontade, assim na terra como no céu. O pão nosso de cada dia nos dai hoje. Perdoai as nossas ofensas, assim como nós perdoamos a quem nos tem ofendido. E não nos deixeis cair em tentação, mas livrai-nos do mal. Amém.
2: Pelo poder do sangue de Jesus, quebro todas as maldições sobre nós e nossas famílias. Pelo poder do sangue de Jesus, quebro todas as maldições sobre nós e nossas famílias. Pelo poder do sangue de Jesus, quebro todas as maldições sobre nós e nossas famílias. Pelo poder do sangue de Jesus, quebro todas as maldições sobre nós e nossas famílias. Pelo poder do sangue de Jesus, quebro todas as maldições sobre nós e nossas famílias. Pelo poder do sangue de Jesus, quebro todas as maldições sobre nós e nossas famílias. Pelo poder do sangue de Jesus, quebro todas as maldições sobre nós e nossas famílias. Pelo poder do sangue de Jesus, quebro todas as maldições sobre nós e nossas famílias. Pelo poder do sangue de Jesus, quebro todas as maldições sobre nós e nossas famílias. Pelo poder do sangue de Jesus, quebro todas as maldições sobre nós e nossas famílias.
0: Terceiro mistério. Clamamos o sangue de Jesus sobre nossos relacionamentos afetivos, com nossos pais, esposos, filhos, amigos e aqueles a quem amamos.
1: Pai nosso que estás no céu, santificado seja o vosso nome. Venha a nós o vosso reino. Seja feita a vossa vontade, assim na terra como no céu. O pão nosso de cada dia nos dai hoje. Perdoai as nossas ofensas, assim como nós perdoamos a quem nos tem ofendido. E não nos deixeis cair em tentação, mas livrai-nos do mal. Amém.
2: Pelo poder do sangue de Jesus, quebro e dissolvo toda a desarmonia, desavença, falta de compreensão em nossas vidas, para que flua o amor. Pelo poder do sangue de Jesus, quebro e dissolvo toda a desarmonia, desavença, falta de compreensão em nossas vidas, para que flua o amor. Pelo poder do sangue de Jesus, quebro e dissolvo toda a desarmonia, desavença, falta de compreensão em nossas vidas, para que flua o amor. Pelo poder do sangue de Jesus, quebro e dissolvo toda a desarmonia, desavença, falta de compreensão em nossas vidas, para que flua o amor. Pelo poder do sangue de Jesus, quebro e dissolvo toda a desarmonia, desavença, falta de compreensão em nossas vidas, para que flua o amor. Pelo poder do sangue de Jesus, quebro e dissolvo toda a desarmonia, desavença, falta de compreensão em nossas vidas, para que flua o amor. Pelo poder do sangue de Jesus, quebro e dissolvo toda a desarmonia, desavença, falta de compreensão em nossas vidas, para que flua o amor. Pelo poder do sangue de Jesus, quebro e dissolvo toda a desarmonia, desavença, falta de compreensão em nossas vidas, para que flua o amor. Pelo poder do sangue de Jesus, quebro e dissolvo toda a desarmonia, desavença, falta de compreensão em nossas vidas, para que flua o amor. Pelo poder do sangue de Jesus, quebro e dissolvo toda a desarmonia, desavença, falta de compreensão em nossas vidas, para que flua o amor.
0: Quarto mistério. Clamamos o sangue de Jesus para quebrar toda dificuldade em nossos trabalhos e pastorais.
1: Pai nosso que estás no céu, santificado seja o vosso nome. Venha a nós o vosso reino. Seja feita a vossa vontade, assim na terra como no céu. O pão nosso de cada dia nos dai hoje. Perdoai as nossas ofensas, assim como nós perdoamos a quem nos tem ofendido. E não nos deixeis cair em tentação, mas livrai-nos do mal. Amém.
2: Pelo poder do sangue de Jesus, quebramos toda dificuldade nos nossos trabalhos. Pelo poder do sangue de Jesus, quebramos toda dificuldade nos nossos trabalhos. Pelo poder do sangue de Jesus, quebramos

0: toda dificuldade nos nossos trabalhos. Pelo poder do sangue de Jesus, quebramos toda dificuldade nos nossos trabalhos. Pelo poder do sangue de Jesus, quebramos toda dificuldade nos nossos trabalhos. Pelo poder do sangue de Jesus, quebramos toda dificuldade nos nossos trabalhos. Pelo poder do sangue de Jesus, quebramos toda dificuldade nos nossos trabalhos. Pelo poder do sangue de Jesus, quebramos toda dificuldade nos nossos trabalhos. Pelo poder do sangue de Jesus, quebramos toda dificuldade nos nossos trabalhos. Pelo poder do sangue de Jesus, quebramos toda dificuldade nos nossos trabalhos.
1: Quinto mistério. Clamamos o sangue de Jesus pela nossa saúde, de todos aqueles pelos quais somos responsáveis e que nos pedem orações.
2: Pai nosso que estás no céu, santificado seja o vosso nome. Venha a nós o vosso reino. Seja feita a vossa vontade, assim na terra como no céu. O pão nosso de cada dia nos dai hoje. Perdoai as nossas ofensas, assim como nós perdoamos a quem nos tem ofendido. E não nos deixeis cair em tentação, mas livrai-nos do mal. Amém.
0: Pelo poder do sangue de Jesus, seja restaurada a nossa saúde e a de todos aqueles pelos quais somos responsáveis e que nos pedem orações. Pelo poder do sangue de Jesus, seja restaurada a nossa saúde e a de todos aqueles pelos quais somos responsáveis e que nos pedem orações. Pelo poder do sangue de Jesus, seja restaurada a nossa saúde e a de todos aqueles pelos quais somos responsáveis e que nos pedem orações. Pelo poder do sangue de Jesus, seja restaurada a nossa saúde e a de todos aqueles pelos quais somos responsáveis e que nos pedem orações. Pelo poder do sangue de Jesus, seja restaurada a nossa saúde e a de todos aqueles pelos quais somos responsáveis e que nos pedem orações. Pelo poder do sangue de Jesus, seja restaurada a nossa saúde e a de todos aqueles pelos quais somos responsáveis e que nos pedem orações. Pelo poder do sangue de Jesus, seja restaurada a nossa saúde e a de todos aqueles pelos quais somos responsáveis e que nos pedem orações. Pelo poder do sangue de Jesus, seja restaurada a nossa saúde e a de todos aqueles pelos quais somos responsáveis e que nos pedem orações. Pelo poder do sangue de Jesus, seja restaurada a nossa saúde e a de todos aqueles pelos quais somos responsáveis e que nos pedem orações. Pelo poder do sangue de Jesus, seja restaurada a nossa saúde e a de todos aqueles pelos quais somos responsáveis e que nos pedem orações.
2: Salve Rainha, Mãe de Misericórdia, vida, doçura, esperança nossa, salve. A vós bradamos os degredados filhos de Eva, a vós suspiramos, gemendo e chorando neste vale de lágrimas. Eia, pois, advogada nossa, esses vossos olhos misericordiosos a nós volvei, e depois deste desterro, mostrai-nos Jesus, bendito é o fruto do vosso ventre. Ó clemente, ó piedosa, ó doce sempre Virgem Maria, rogai por nós, Santa Mãe de Deus, para que sejamos dignos das promessas de Cristo. Amém.

0: receba agora então a minha bênção sacerdotal. Em nome do Senhor Jesus, pelo poder do sangue de Jesus, com a minha autoridade de sacerdote de Deus Altíssimo, abençoo meu irmão, minha irmã, a sua casa e a sua família, com a paz, a alegria do amor do Senhor Jesus e com uma nova experiência do amor de nosso Deus. Além disso, ordeno que de sua casa e de sua família se afastem todas as discórdias, desavenças, incompreensões, enfermidades malignas, em nome do Senhor Jesus. E assim, pelo sangue preciosíssimo do Senhor Jesus, desça sobre todos vocês a bênção de Deus Todo-Poderoso, Pai e Filho e Espírito Santo, e permaneça para sempre. Amém.
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2: Rádio Cidade de Vitória, informa a hora certa.
3: 18:19.
4: Repita.
3: 18:19.
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Que bom estarmos juntinho nessa sexta-feira, dia 11 de setembro de 2026. Somos chamados a viver o novo de Deus em nossa vida a cada dia. E hoje, através da palavra de Deus, através da canção, através da oração, escute o que o Senhor quer fazer novo na sua vida, na sua casa, na sua família. Quero abraçar você que todos os dias está na escuta do programa Deus Vai Além. Você aí no seu trabalho, você aí na escola, onde você trabalha, talvez com fone de ouvido, onde quer que você se encontre, né? Você que todos os dias está na escuta do programa, muito obrigada pela sintonia. Mas você que chega hoje pela primeira vez, seja bem-vindo. Esse é o programa Deus Vai Além, que vai ao ar de segunda a sexta-feira, nesse horário das 18 às 19 horas. Aqui nós levamos o maior da música católica até o seu coração. Levamos a palavra de Deus, que é assim para nós, né, assim, uma alegria poder anunciar a palavra de Deus ao coração de muitos que pode nessa noite estar nos ouvindo. Você que nos dá carona no seu veículo, onde quer que você se encontre nesse momento, que os anjos do Senhor Jesus acampem sobre você junto com Maria Santíssima, acompanhando, levando em segurança até o seu destino. Que Deus abençoe ricamente você que aniversaria hoje, né, completa mais um ano de vida. Sinta-se abençoado por esse Deus Todo-Poderoso, que eu convido agora cada um de nós traçar em nosso corpo esse sinal de salvação, dizendo em nome do Pai, do Filho e do Espírito Santo. Amém. Amados, essa alegria de anunciar a palavra de Deus, anunciar o Evangelho do Senhor Jesus. Paulo vai nos falar hoje, né, na carta aos Coríntios. Então vamos assim já abrir o nosso coração, as portas da nossa casa, as portas do nosso coração, as portas da nossa família, abrindo-se assim para receber esse Deus Todo-Poderoso. Eu sei que você aí desde o texto, né, passei agora ali no ponto de trabalho dos meus irmãos Reginalva e Rosivaldo, já na escuta do programa ali, fazendo a sua tarefa diária do seu trabalho, né, já iniciando a noite ali no seu trabalho e na escuta do programa, como muitos agora nesse momento também chegando do trabalho, um dia todo cansado, né, de trabalho. Você que trabalha na roça, você que trabalha aí, e qualquer que seja a sua função, sinta-se agora acolhido, abraçado pelo Senhor Jesus nessa noite de descanso. Vamos ouvir esta canção.

João Carlos, ele faz assim, nós nos sentir mesmo acolhidos nos braços do Senhor Jesus através dessa canção. Eu dedico ela a cada um de vocês, ouvintes do programa Deus Vai Além.

programa Deus Vai Além, esta canção, né, vai nos levando a pedir para o Senhor nos purificar. Purificar de quê? Imagine aí.

mágoa, ressentimento, orgulho, soberba. Vai dizendo que o Senhor precisa purificar nessa noite. O que você necessita que o Senhor purifique? Ele tem o poder para purificar, para lavar, para restaurar o nosso ser. Quantas vezes, amado, nós caímos em algum pecado e a gente já se imagina sem solução. Ah, acabou, minha vida agora acabou. E o Senhor sempre estende a mão para nos levantar. O Senhor está sempre ali do nosso lado. Quantas vezes no meio da tempestade, no meio da situação em que enfrentamos, nós dizemos: Deus me abandonou. Não somos diferentes daqueles outros nossos antepassados, nossos pais, né, na fé. Quantos profetas, nós vemos o profeta Elias, pediu para Deus tirar a vida, por causa a perseguição era tanta na vida do profeta, e ele pediu para o Senhor: não aguento mais, tira-me a vida, né? Jeremias amaldiçoou o dia em que nasceu. E aí, às vezes, nós dizemos assim: Deus me abandonou, Deus não olha por mim. Mas não, amado, Ele está sempre ali. E quando nós nos voltamos de coração puro e sincero, Ele sempre vai estender a mão, como fez com Pedro ao afundar. Pedro estende a mão, né, e diz: Senhor, salva-me. E o Senhor estende a mão e o levanta. Assim Ele faz com cada um de nós. Não sei o que você está enfrentando, o que você está vivendo nesse momento, mas a certeza que eu tenho no meu coração é que esse Deus, Ele foi, Ele é e sempre será. Não vai passar. O mesmo Deus que cuidou, né, do profeta Elias, usando uma ave, né, que todo mundo tinha como uma ave de mau agouro, Deus usou para sustentar Elias, levando o alimento todos os dias. Assim, o mesmo Deus cuida de cada um de nós, levando a providência para a nossa casa. Quantas vezes, mãe de família, pai de família, você teve que ir dormir naquele dia pensando: o que será de mim e dos meus filhos amanhã? E no dia seguinte, Deus providenciar tudo, tudo necessário. Porque esse Deus não abandona, esse Deus cuida, esse Deus zela. No deserto, aonde quer que você se encontre, no deserto da amargura, da dor, do sofrimento, Ele não te abandona. Lá na alegria, no momento mais do ápice da alegre da sua vida, maior que você já viveu, Deus não te abandona. Na dor, na perda de um ente querido, Deus não te abandona. Por isso, esse Deus que cuida, esse Deus que zela de cada um de nós. Amados, esse programa Deus Vai Além, ele tem, né, como sustentabilidade os nossos irmãos patrocinadores, que nós chamamos carinhosamente de Anjo do Bem. 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

0: campo, Desterro e família em Jussarauzinho, Lázaro e família em Jussarauzinho, Maria Antônia em Coque, Teresa de Jesus, Rua do Comércio, Silvana de Souza, de Gé e Divina em Coque, Raimunda dos Santos e família em Jussarauzinho, Altra Lética Dias, José Raimundo Chaves, povoado Sumaúma, Maria Antônia Maciel Chaves, Valdirene Maciel Chaves, Vilma no povoado Arraial Arari, Kécio Mirelli, professora Luísa Souza, Geracina no povoado Arroz, Nazaré Chaves e família em Jussarauzinho, Maria da Rosa e família em Jussarauzinho, Maria Sebastiana e família em Jussarauzinho, Jaime Pires, Beatriz no Juncal 2, Bispo e Graça, professora Sandra, Zacaria e Marinete, Santana no Marajá, Pastoral da Misericórdia, Cassiano Lisboa, Isadora Alves Marinho, Benedito Chaves e família em Jussarauzinho, Zé de Narciso em Arari, Lenide Ramos em Jussarauzinho, Basília Chaves e família em Coque, Maria José Brito e família em Jussarauzinho, Graça Maria e família em Jussarauzinho, Raimunda Nonata Moraes de Brito, Vila Riachão, Maria de Cestina e família em Jussarauzinho, Ediquinha e família em Livramento, Senhorinha e Ribamar em Buriti, Joaquim e Nicinha em Jussarauzinho, Paula Maria no João Diogo, Benedita de Jesus S. Ribeiro de Iquitaquipetuba, Maria da Conceição Rodrigues de Santa Rosa, Manuel da Silva de Santa Rosa, Érica e família de Santa Rosa, Jardelso da Cruz de Santa Rosa, Raimunda Silva de Souza, Boca do Campo, Marli Maciel de São Lourenço, Dona Patrícia, Tereza Gomes em Laranjeira, Zezinho e família em Jussarauzinho, Ana Paula e Isabelle em Riachão, Antônio Brandão em Sumaúma do Japão, Fuseca em Lapela, Marina Maciel e família em Jiquiri, Arari, Gilde Mendes e família em Jussarauzinho, José Raimundo Pinto e família, Nardelso Pinto, Delmo no Braço Comprido, Antônia Luiz e família em Jussarauzinho, Valdeci em Arapari, Elisete no Tabocal, Antônia Nilla no Japão, João Pereira Nunes no Japão, Maria Luísa Santo no povoado São Félix, Doninha e Nonato Pereira no povoado Japão, Genivaldo da Silva no povoado Japão, Muniz e Rafaela em Vitória do Mearim, Maria Raimunda dos Santos, Ayrton Nolasco e Marilene e Zeca na Vila Nova. Esses são nossos irmãos que contribuem conosco com o programa Deus Vai Além. Muito obrigado. Deus abençoe ricamente a vida, a família de cada um. E assim convido você para acompanhar a palavra de Deus. Você que tem a Bíblia, gosta de acompanhar a palavra de Deus, pegue aí. Nós vamos de liturgia do dia, liturgia diária. Você que consegue, você católico, consegue acompanhar a liturgia diária. Nós vivemos sempre em união com a igreja, aquilo que a igreja prega no mundo inteiro. Durante a semana são uma leitura, né? Um salmo e o evangelho. E no domingo nós temos duas leituras, um salmo e um evangelho. Então, se você puder acompanhar a liturgia diária, é maravilhoso. E nós vamos de Evangelho de Lucas, capítulo 6, 39 e 42. Evangelho de São Lucas, capítulo 6, verso 39 e 42.
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0: Esteja conosco, Ele está no meio de nós. Anúncio do Evangelho de Jesus Cristo segundo Lucas. Glória a vós, Senhor. Que a palavra Santa Evangelho seja nossa mente para nós guardar. em nossos lábios para nós proclamar e em nosso coração para nós vivenciarmos. Jesus contou uma parábola a seus discípulos. Pode um cego guiar outro cego? Não cairão os dois no buraco? Um discípulo não é maior do que o mestre. Do discípulo bem formado será... Não, todo discípulo bem formado será como o mestre. Porque vês tu o cisco no olho do teu irmão e não percebe a trave que está no teu olho? Como pode dizer ao teu irmão: irmão, deixa-me tirar o cisco do teu olho, quando tu não vê a trave que está no teu próprio olho? Hipócrita, tira primeiro a trave do teu olho e então poderá enxergar para tirar o cisco do olho do teu irmão. Palavra da salvação. Glória a vós, Senhor. Meus queridos, minhas queridas, amados de Deus, que a graça e a paz do Senhor Jesus, o amor de Maria esteja em nosso coração. Para bem compreendermos esta palavra, esta parábola que Jesus conta aos seus discípulos. Ali Jesus olha para os seus irmãos. Jesus tinha uma vida como um ser humano ali junto com os seus discípulos. Andavam, visitavam lugares. E Jesus, além de observar, ele conhecia o coração de cada um e conhece o coração de cada um de nós. Esta palavra dita, esta parábola contada aos discípulos de Jesus, ela é contada para nós hoje, para mim, Isaura, para você que nos ouve aí em qualquer lugar que você está nos ouvindo. Este evangelho vem e nos dizer que antes de nós olharmos o defeito do nosso irmão, o erro do nosso irmão, primeiramente nós devemos olhar para nós. E nós não podemos enxergar o cisco do irmão, que ele está no olho do irmão, quando nós temos uma trave em nosso olho, diz o evangelho, né? Às vezes, e quase sempre, somos tentados a fazer isso. E nós vemos que durante essa semana o Senhor vem, né, nos orientando através da palavra. Tudo nesse sentido. Ontem no evangelho ele pedia, né, se alguém te ferir uma face, oferece também a outra. Se alguém te pedir a túnica, deixa levar também o manto. Né, se alguém te pede para andar um quilômetro, anda dois com ele. Jesus vai pedindo assim para a gente ir revendo a miséria do outro, a necessidade do outro. Antes de ontem, né, o Senhor dizia assim: se alguém te pedir emprestado, né, dê, empreste. E quantas das vezes, amados, não pede de volta, né, se alguém levou algo que é teu, deixa, não pede de volta. Assim o Senhor vai nos ensinando, amados, a ser essas pessoas que, ao invés de cair logo dizendo, né, tantas as coisas do nosso irmão, observar primeiro a minha vida. Jesus nos ensina na palavra: orai e vigiai para não caídes em tentação. Né? E não, muitas das vezes nós caímos na tentação de vigiar a vida do outro e não a nossa. Eu costumo muito dizer assim: a minha vida, os meus pecados já me são pesado o suficiente para me encarregar. Nem. E quando eu não o suporto, eu lanço aos pés do Senhor Jesus. E quando está pesado demais, o fardo, como ele diz.

Diz na palavra: vinde a mim, todos vós que está cansado. É isso, amado, é trazer as nossas misérias para apresentar para o Senhor Jesus. Não apresente para ninguém as misérias do outro. As suas já são suficientes para você carregar até os pés do Senhor Jesus e entregar para Ele. Não carregue o fardo das pessoas, a não ser para ajudar aquele irmão a se levantar. Não atire a primeira pedra. Diz o Senhor Jesus: todo aquele que tiver sem pecado, atire a primeira pedra. Se eu estiver com uma trave no meu olho, eu não posso enxergar um cisco que está no olho do meu irmão. Diz o Evangelho hoje. O Senhor é tão claro nesse Evangelho, nos falando sobre tudo isso, amado. Como pode dizer ao teu irmão: irmão, deixa-me tirar o cisco do teu olho? Muitas vezes a gente chega todo cheio de razão, né, para o irmão que está ali caído, prostrado. Ao invés de pegar na mão, de levantar aquele irmão, dizer uma palavra de soerguimento, a gente lança uma palavra, né, que termina de jogar o irmão na cama para ficar prostrado na depressão, na síndrome do pânico, né, que é a doença do momento. Antigamente era estafa mental, né, que a gente tinha, era estafa física. Hoje é depressão, é síndrome do pânico, é tanta da coisa, né, muita coisa mesmo, né. Mas em vez de nós chegarmos e segurar na mão daquele irmão e dizer: vamos, irmão, vamos levantar, vou caminhar junto contigo, vou te levar até o sacerdote, vou te levar à confissão, né, vou levar para alguém te aconselhar, ou mesmo vou aconselhar esse irmão. Nós queremos, essa semana, né, no festejo, veio o padre, e ali da barraca onde eu estava, eu ouvindo a pregação dele falando, me fugiu o nome do sacerdote, ele é jovem, né? Ele falando sobre isso, sobre a gente ajudar o irmão a se levantar, para a gente não falar mal do irmão e tudo. E eu dizia assim: às vezes, né, o irmão está bem na beira do abismo, o outro chega e senta o pé para ele terminar de se esborrachar lá no chão. Nós somos tentados a fazer isso, amados, porque o inimigo de Deus, assim como ele faz, querendo derrotar a cada um de nós, ele faz com que nós tenhamos esses pensamentos. Jesus continua dizendo para nós, ainda no versículo 42: hipócrita, tira primeiro a trave do teu olho e então poderá enxergar bem para tirar o cisco do olho do teu irmão. Quando você olhar, eu olhar para as minhas misérias, para aquilo que em mim também é um cisco no olho, é uma trave no olho, eu vou primeiro observar o que eu vou dizer para aquele irmão, o que eu posso dizer para fazer com que ele se levante. Se eu não tiver, amado, se você não tiver uma palavra de soerguimento para o irmão, né, peça a orientação do Espírito Santo, pegue a palavra de Deus, né, e diga: Senhor, me orienta, o que eu levo, a palavra que eu levo. Olha, eu lembro de aqui um testemunho meu mesmo, rapidinho, né, que já está tempo correndo. Eu lembro de uma jovem senhora, já mãe, estava na fase terminal do câncer, né, e Deus me levava, né, ali no coração, eu ir visitar aquela jovem senhora e levar uma palavra. E Deus me dava uma palavra e eu dizia: Senhor, será se realmente é esta palavra? Que a gente somos tentados a ter esses pensamentos, né? O inimigo querendo ludibriar a nossa mente. E, amados, eu fui com aquela palavra e levei aquela irmã. Como foi maravilhoso ver que aquela irmã perdeu a vida para o câncer, mas a alma dela ficou leve, tão leve,
que ela diz

dizia para a mãe dela: mãe, leia a palavra de Deus para mim. Mãe, eu tenho sede da palavra de Deus. Mãe, eu tenho sede da palavra de Deus. E ela dizia: mãe, eu estou bem. Mãe, eu estou bem. E a mãe dela vendo ela definhando, se acabando, o câncer terminando de levar, e ela dizendo que ela estava bem. Então Deus curou a alma daquela irmã. Então, amados, quando eu digo levar a palavra para o irmão, não importa o que o irmão fez, o que o irmão deixou de fazer, mas levar essa palavra de que o irmão possa sentir que Deus ama. Nós somos tão amados por esse Deus que ele hoje te diz: não importa o que você esteja enfrentando. Aquela irmã na fase terminal, Deus queria salvá-lo. Deus queria salvar a alma para que ela não fosse perdida a sua alma. Talvez nesse momento, esse ente querido que você ora nesse momento, Deus quer ganhar a alma dele. Por isso entregue agora e diga: Senhor Jesus, ele é teu. Senhor Jesus, ele é tua. Se é você mesmo, diga: Senhor, se é o meu corpo, que seja salvo o meu corpo, mas se seja a minha alma, melhor ainda, salva a minha alma, Senhor. Nesse momento, Pai querido, Pai amado, eu te louvo e te agradeço, Senhor, por tanto irmão que neste momento está se sentindo amado, irmão que nunca mais tenha se sentido assim, valorizado, agora estão dizendo: eu tenho valor diante do Senhor Jesus. Pai, eu te louvo e te agradeço, meu querido Deus. Em nome do Senhor Jesus, louvado seja nosso Senhor Jesus Cristo, e para sempre seja louvado.

esperar a glória de Deus acontecer na tua casa, na tua família. Muitas das vezes as pessoas se revoltam com Deus pelas situações. Não, amado. Deus sabe de todas as coisas. Ele sabe de todas as situações. Ele não deixa passar nada. Ele diz que nem um fio de cabelo da nossa cabeça cai despercebido do seu cuidado. E nossa irmã de Esterro, Maciel, ela está pedindo oração por todos os doentes da sua comunidade. E de modo especial por Maria Rosa, a mesma é anjo do bem, que está doente. Amada, que os anjos do Senhor acampem sobre a sua vida, sobre a sua casa, sobre a sua família. A nossa irmã Maria Rosa seja sustentada pelas mãos do Senhor. Aonde a mão humana não pode alcançar, somente a mão de Deus alcança. E também por Maria Cestina, também é anjo do bem. É a mesma, fez o sepultamento do seu filho hoje pela manhã. Nós também sentimos muito pela perda, né, do filho dessa nossa irmã. Receba nossos pesar, amada. Toda a família Renovação Carismática de Vitória do Mearim. Família Deus Vai Além, né? Que o Senhor Jesus fortaleça nesse momento, com o Espírito Santo, todos os familiares. Também nós nos unimos com a família Maciel também, né, que sepultou o nosso irmão Joaquim nessa semana. Que Deus sustém todos aqueles, como eu dizia no começo do programa, sustente com a força do Espírito Santo todos os irmãos, né, que perderam seus entes queridos. Quando a gente perde alguém que a gente ama, devemos ter a certeza de que nós entregamos na mão do Senhor. A saudade, a dor, né, aquela dor que fica, depois ela vai se tornando uma saudade gostosa. Né? Eu já perdi muitos entes queridos, assim, já faleceram muitos na minha família. Mas nesse momento eu me uno à dor desses nossos irmãos, para que o Senhor Jesus também o conforte, console o seu coração. E quando lembrarem daqui um tempo desta dor, seja com uma saudade, uma lembrança gostosa. Ela diz aqui, né, aqui mostrando aqui a foto do nosso irmão que faleceu. Ela também está precisando de oração, né, todos os irmãos. Também ela pede oração pelo seu compadre Vital e sua esposa Cota. Que Deus abençoe ricamente. Esses nossos irmãos são de Coque, né? Assim que ela mencionou aqui na mensagem. Também a nossa irmã Elismar, ela está também na escuta do programa. Que Deus abençoe ela lá do povoado Melo. Que Deus abençoe cada um ouvinte do programa Deus Vai Além. Amado, nós chegamos ao final do programa dessa sexta-feira. Amanhã nós voltamos com o grupo de oração conduzido por Deus. Nós estamos agora no horário das 17 horas da tarde. Então venha aí, você que já tinha ali o costume de vir às 16 horas. Chegue às 16h30, né? Para as 17 horas, você já começar aí com o Santo Texto. Que Deus abençoe ricamente. Também a Santa Missa, ao final de semana, domingo, vamos procurar a Santa Missa para participarmos. Que Deus se permaneça sobre nós, sobre a nossa casa, sobre a nossa família.

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1: 19 horas. Repita. 19 horas.
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0: rapaziada.
1: Deus abençoe.
0: Tamo junto.
1: É nóis.
0: Valeu.
2: É isso, meu bem.
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0: Isso, Marazinho.
1: Junto, meu irmão. Segundo.
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0: Muito obrigado, minha amiga.
1: Tamo
0: que
1: junto,
0: é isso.
1: Tamo junto.
0: Que é isso. Que honra, sem palavras.
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